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1: 21 horas e 38 minutos.

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0: 21 horas e 59 minutos.
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Fala, rapaziada, e aí, beleza? Muito prazer, aqui é o DJ Nego Gilson, com o programa Movimento Hip Hop DF. Gente, já estamos no mês 6, metade do ano de 2026, que é isso, hein? Passa ligeiro, meu Deus do céu. Gente, olha só, primeiro eu quero agradecer ao nosso Deus, meu Senhor, obrigado por tudo, Pai. Mais uma vez, gente, a vocês, viu? A gente chegamos, quase 10 mil de novo, quase 10 mil ouvintes. No mês passado não mostrei estatística pra vocês não, né? Mas nessa agora eu vou mostrar. Nessa agora eu vou mostrar, tá bom? Beleza? Então tá certo. Gente, obrigado.

0: então a galera se empolga. Então uma lozaça aí pra vocês aí. Quero aproveitar também, né, desde já, deixar aqui os meus parabéns, né, pra equipe Baseline, aniversário da equipe Baseline, que a gente teve essa oportunidade de cobrir lá. Emerson, parabéns, tá, cara? Parabéns pela pessoa humilde que você é e ainda por cima, parabéns pela equipe maravilhosa que vocês têm, tá? É desse jeito que tem que ser. Humildade acima de tudo, beleza? E claro, quero também a lembrar a rapaziada que você pode participar, tá? No 619-9420-9260, tá bom? Manda um alô pra sua galera, faz a festa aqui junto com a gente. E você já tá sabendo, né? No finalzinho do programa, quem manda é o ouvinte. Você vai mandar uma sequência aí de 8 músicas de apenas 10 segundos. A gente vai te atender, beleza? E a gente vai tocar aquela sequência que você tanto homeneja a ouvir no final do bloco. Tá bom? Beleza? Então manda tua sequência pra gente aí, ó, no nosso zap, no 619-9420-9260. Repetindo, 619-9420-9260. Agora vamos repetir? Vamos levar juntos o nosso pensamento ao mestre? A gente já começa o programa Movimento Hip Hop DF do mês de junho, mais ou menos assim.
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por aqui com o nosso segundo bloco. Esse é o programa Movimento Hip Hop DF do mês de junho, né? Mês aí dos namorados. Falar disso, a gente já quer lembrar vocês que é namorada, namorado, que tem o programa Cidade Love DF especial, hein? Então fique esperto, porque tem programação aí na área. 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Quem foi, foi. Quem não foi, perdeu, hein? Anderson, parabéns pra você aí e toda a equipe, tá bom? Alô, maninho hip hop! Estamos na área, né, maninho? Então, eu vou pedir uma coisa aqui pra você, posso? Eu vou fazer o seguinte, ó. Eu vou pedir você que você aumenta o volume aonde você estiver aí. Aumenta mesmo o volume, assim, com gosto de gás, tá bom? Pode ser assim? Pode? Ah, Gilson, mas aí eu não tem como. Como não tem? Eu aumento o volume daqui, você aumenta o volume daí, e aí vamos. Beleza? Então, vamos lá? Vamos balançar? Então, aumenta o volume que eu aumento daqui. Vamos lá, vamos lá, vamos lá!

0: 52 minutos, só com o melhor do hip hop por aqui. Esse é o programa Movimento Hip Hop DF, mês 6, né? Mês dos namorados. Claro que tudo isso você só curte aqui em www.movimentohiphopdf.com.br, tá bom? Vou aqui só tomar água. E já já a gente volta com mais blocos pra vocês. Segura aí. Eu falei, você não vai ficar sem dançar não, tá bom? Enquanto isso, vá mandando mensagem pra gente no nosso site, no www.movimentohiphopdf.com.br ou tô no nosso zap, no 619-9420-9260. Sai daí não, hein? É rapidinho. Já já tem mais.
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3: Já estamos de volta com o nosso terceiro bloco por aqui.

0: 629260. Se você tá afim de mandar teu alô, mandar teu salve, esteja à vontade, tá bom? 619-9429260. Esse é o número do programa Movimento Hip Hop DF, tá bom? Lembrando também, se você tá afim de pedir sua música, sempre no quarto bloco, você já sabe, quem manda aqui é você. A gente não manda absolutamente nada. Você tá afim de ouvir o quê? Hã? Os hip hops antigos, hip hops atuais? Você tá afim de ouvir aquele flashback antigo, aquele flashback atual? Tá afim de ver aqueles rap nacionais do momento, versões exclusivas? Manda só um pedacinho de alguma coisa que você tá afim de ouvir aí, que claro que seja da área do programa Movimento Hip Hop DF, e a gente com certeza tocaremos pra você, beleza? 69-9420-9260, repetindo, 69-9420-9260. Lembrando que esse aqui é o nosso sexto programa do ano, né? Meu Deus do céu, sexto programa do ano, né? E é a parte 1. Lembrando que são 4 partes, tá bom? Então fique esperto aí, tá beleza? Então tá certo. Vamos lá, você que deixou tua mensagem pra gente aí, ó. No 619-9420-9260. Moacir, oi Gilson. Manda um abraço pra mim aqui. Todos nós estamos aqui do Valparaíso, hein? Estamos na escuta. Valeu, Moacir. Manda um abraço pra todos aí do Valparaíso, beleza? Vamos lá, André, salve, salve, Diego Bugios, gosta que tu rolasse aí. Qualquer música em homenagem ao MT das ruas. Poxa, sou muito fã desses caras. Pena que os nossos cantores de rap estão indo. Pois é, mano. Lamentável, né? No que aconteceu com o MT. A gente vai ver se a gente separa algumas músicas dele aí pra gente poder tocar em homenagem ao MT das ruas, tá bom? Santos, manda um alôzaço pra mim, Gilson. Sou Santos, aqui do Uruguai. Alô, Santos, alôzaço aí pra todos aí do Uruguai que está ligado aí junto com a gente, tá bom? Valquíria, aí, Diego Gil, salve, salve aí, sou Valquíria do Sol Nascente, Ceilândia. Gostaria que tu rolasse um bom malandro, Guindaste 121. Tô na sintonia aqui ligado 24 horas nesta rádio maravilhosa, hein? Principalmente no seu programa Movimento Hip Hop DF. Tamo juntos. Valeu. Tamo sim. Com certeza. Tá bom? Ei, se você tá afim de mandar seu alô, tá afim de mandar teu salve, manda pra gente também lá no nosso site, tá? Acesse aí, ó, www.movimentohiphopdf.com.br, que lá a gente manda aquele alô especial pra você. Beleza? Vamos aqui no terceiro bloco? Então é o seguinte, você vai aumentar o volume daí, que eu vou aumentar o volume daqui, porque o bicho só está apenas começando. Aumenta o volume!
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0: 23:59.
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0: 0:56.
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1: 1:31.
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3: 2 horas e 9 minutos.
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2: 2:41.
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3: Porque todo que é nascido de Deus vence o mundo, e esta é a vitória que vence o mundo, a nossa fé. 1 João, capítulo 5, versículo 4.

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0: 3:31.
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0: 3:46.
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0: 4 horas e 43 minutos.
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1: 4 horas e 53 minutos.

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1: 5:18.
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3: 5 horas e 56 minutos.
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0: 16:04.
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0: Cristo foi crucificado. Ele morreu. Mas então chegou o terceiro dia. Amado ouvinte, você compreende o quão grande é o universo? Muitos astrônomos usam os termos ano-luz e unidade astronômica como se eles fossem compreendidos por todos nós. Mas quantas pessoas realmente sabem o que é um ano-luz? Quantas pessoas totalmente entendem que num ano-luz, a luz iria viajar 12 milhões de quilômetros por hora? Qual é a velocidade máxima do seu carro? 200, 220 quilômetros por hora? Num ano-luz, a luz iria viajar 12 milhões de quilômetros por hora. É muito mais do que o seu carro. Agora, quase todos também já ouviram falar da teoria da relatividade de Einstein, embora muito poucos compreendam. Bem, isso é um pouco complicado demais para se falar aqui. Então vamos simplificar para entender o quão distante está a estrela mais próxima da Terra, fora o Sol. Nossas naves espaciais ou sondas mais rápidas lançadas pela NASA atualmente voam pelo espaço a uma velocidade de cerca de 40 mil quilômetros por hora, que é uma velocidade muito considerável comparada com a velocidade do nosso automóvel aí de passeio. Do lado de fora do Sistema Solar, a nossa estrela mais próxima está no grupo Alpha Centauri, uma pequena estrela conhecida como Próxima Centauri. Está a cerca de 4,2 anos-luz de distância. Mas vamos simplificar. Em relação à velocidade da nossa nave espacial mais rápida, 40 mil quilômetros por hora, levaríamos incríveis 70 mil anos viajando com a nossa nave mais rápida apenas para alcançar a nossa estrela mais próxima. 70 mil anos viajando sem parar a 40 mil quilômetros por hora para chegar à estrela mais próxima do Sol. Será que ela está muito longe? Agora imagine as galáxias mais próximas da nossa galáxia Via Láctea. Isso é apenas um olhar sobre a grandeza do universo e a infinita grandiosidade e inteligência e sabedoria e poder do Criador. O mesmo que fez o universo, fez você e eu. Sinta alegria com isso. Afinal de contas, os céus declaram a glória de Deus. Momento Fé no Criador.
1: Os céus declaram a glória de Deus e o firmamento anuncia a obra das suas mãos.
0: Hoje, Pai querido, nós queremos apenas agradecer, porque dentre tantas criaturas, o Senhor nos fez a sua imagem e semelhança e nós podemos interagir com essa criação maravilhosa, ver em cada ser vivo, em cada planta, em cada animal, em cada irmão, a sua mão, Pai. Obrigado por nos habilitar a compreender, a perceber, a vislumbrar, a se deslumbrar com tantas maravilhas e, o mais importante, saber que nada nesta criação.
2: 6 horas e 9 minutos.
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0: Fala, rapaziada, e aí, beleza?
1: Muito prazer, aqui é o DJ Nego Gilson, com o programa Movimento Hip Hop DF. Gente, já estamos no mês 6, metade do ano de 2026, que é isso, hein? Passa ligeiro, meu Deus do céu. Gente, olha só, primeiro eu quero agradecer ao nosso Deus, meu Senhor, obrigado por tudo, Pai. Mais uma vez, gente, a vocês, viu? A gente chegamos quase 10 mil de novo, quase 10 mil ouvintes. No mês passado não mostrei estatística pra vocês não, né? Mas nessa agora eu vou mostrar. Nessa agora eu vou mostrar, tá bom? Beleza? Então tá certo. Gente, obrigado mesmo, tá? Obrigado, vocês são demais. Esse é o programa Movimento Hip Hop DF, há mais de 20 anos que chegou aqui, né? Chegou pra ficar. E obrigado, tá? Vocês aí que nos acompanham há décadas, é você que nos acompanha aí toda hora e toda vez desse horário líder de audiência, que é o horário das 15 horas, de segunda a segunda, sempre aqui no nosso site, em www.movimentohiphopdf.com.br. Quero aproveitar aqui e mandar uma losaça para os colegas da época que a gente tocava aí nas boates, que nos encontra aí na rua, quando a gente vai cobrir o evento, vai cobrir notícias, e então a galera se empolga. Então, uma losaça aí pra vocês aí.

0: quero aproveitar também, né, desde já, deixar aqui os meus parabéns, né, pra equipe Baseline, aniversário da equipe Baseline, que a gente teve essa oportunidade de cobrir lá. Emerson, parabéns, tá, cara? Parabéns pela pessoa humilde que você é e ainda por cima, parabéns pela equipe maravilhosa que vocês têm, tá? É desse jeito que tem que ser. Humildade acima de tudo, beleza? E claro, quero também a lembrar a rapaziada que você pode participar, tá? No 619-9420-9260, tá bom? Manda um alô pra sua galera, faz a festa aqui junto com a gente. E você já tá sabendo, né? No finalzinho do programa, quem manda é o ouvinte. Você vai mandar uma sequência aí de 8 músicas de apenas 10 segundos. A gente vai te atender, beleza? E a gente vai tocar aquela sequência que você tanto homeneja a ouvir no final do bloco. Tá bom? Beleza? Então manda tua sequência pra gente aí, ó, no nosso zap, no 619-9420-9260. Repetindo, 619-9420-9260. Agora vamos refletir? Vamos levar juntos o nosso pensamento ao mestre? A gente já começa o programa Movimento Hip Hop DF do mês de junho, mais ou menos assim.
1: Então, as dificuldades virão, irmão, mas cabe você vencer cada uma delas, entregar nas mãos do Senhor, confiar nele, ter fé, ter sabedoria.
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aqui com o nosso segundo bloco. Esse é o programa Movimento Hip Hop DF do mês de junho, né? Mês aí dos namorados. Falar disso, a gente já quer lembrar vocês que é namorada, namorado, que tem o programa Cidade Love DF especial, hein? Então fique esperto, porque tem programação aí na área. 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Aniversário dela foi louco. Quem foi, foi. Quem não foi, perdeu, hein? Anderson, parabéns pra você aí e toda a equipe, tá bom? Alô, maninho hip hop! Estamos na área, né, maninho? Então, eu vou pedir uma coisa aqui pra você, posso? Eu vou fazer o seguinte, ó. Eu vou pedir você que você aumenta o volume aonde você estiver aí. Aumenta mesmo o volume, assim, com gosto de gás, tá bom? Pode ser assim? Pode? Ah, Gilson, mas aí eu não tem como. Como não tem? Eu aumento o volume daqui, você aumenta o volume daí, e aí vamos. Beleza? Então, vamos lá? Vamos balançar? Então, aumenta o volume que eu aumento daqui. Vamos lá, vamos lá, vamos lá!

0: Caramba, 52 minutos só com o melhor do hip hop por aqui. Esse é o programa Movimento Hip Hop DF, mês 6, né? Mês dos namorados. Claro que tudo isso você só curte aqui em www.movimentohiphopdf.com.br, tá bom? Vou aqui só tomar água e já a gente volta com mais blocos pra vocês. Segura aí, eu falei, você não vai ficar sem dançar não, tá bom? Enquanto isso, vai mandando mensagem pra gente no nosso site, no www.movimentohiphopdf.com.br ou tô no nosso zap, no 619-9420-9260. Sai daí não, hein? É rapidinho, já tem mais!
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3: Já estamos de volta com o nosso terceiro bloco por aqui.

0: 629260. Se você tá afim de mandar teu alô, mandar teu salve, esteja à vontade, tá bom? 619-9429260. Esse é o número do programa Movimento Hip Hop DF, tá bom? Lembrando também, se você tá afim de pedir sua música, sempre no quarto bloco, você já sabe, quem manda aqui é você. A gente não manda absolutamente nada. Você tá afim de ouvir o quê? Hã? Os hip-hops antigos, hip-hops atuais? Você tá afim de ouvir aquele flashback antigo, aquele flashback atual? Tá afim de ver aqueles rap nacionais do momento, versões exclusivas? Manda só um pedacinho de alguma coisa que você tá afim de ouvir aí, que claro que seja da área do programa Movimento Hip Hop DF, e a gente com certeza tocaremos pra você. Beleza? 69-9420-9260. Repetindo, 69-9420-9260. Lembrando que esse aqui é o nosso sexto programa do ano, né? Meu Deus do céu! Sexto programa do ano, né? E é a parte 1. Lembrando que são quatro partes, tá bom? Então fique esperto aí, tá beleza? Então tá certo. Vamos lá, você que deixou tua mensagem pra gente aí, ó, no 619-9420-9260. Moacir, oi, Gilson, manda elas aço pra mim aqui, todos nós estamos daqui do Valparaíso, hein? Estamos na escuta, valeu Moacir, manda elas aço pra todos aí do Valparaíso, beleza? Vamos lá, André, salve, salve, Diego Gilson, gosta que tu rolasse aí, qualquer música em homenagem ao MT das ruas. Poxa, sou muito fã desses caras, pena que os nossos cantores de rap estão indo. Pois é, mano, lamentável, né, o que aconteceu com o MT. A gente vai ver se a gente separa algumas músicas dele aí pra gente poder tocar em homenagem ao MT das ruas, tá bom? Santos, manda alozaço pra mim, Gilso. Sou Santos, aqui do Uruguai. Alô, Santos, alozaço aí pra todos aí do Uruguai que está ligado aí junto com a gente, tá bom? Valquíria, aí Diego Gil, salve, salve aí, sou Valquíria do Sol Nascente, Ceilândia. Gostaria que rolasse um bom malandro, Guindarte 121. Tô na sintonia aqui ligado 24 horas nesta rádio maravilhosa, hein? Principalmente no seu programa Movimento Hip Hop DF. Tamo juntos. Valeu, tamo sim. Com certeza, tá bom? Ei, se você tá afim de mandar seu alô, tá afim de mandar teu salve, manda pra gente também lá no nosso site, tá? Acesse aí, ó, www.movimentohiphopdef.com.br, que lá a gente manda aquele alô especial pra você. Beleza? Vamos aqui no terceiro bloco? Então é o seguinte, você vai aumentar o volume daí, que eu vou aumentar o volume daqui, porque o bicho só está apenas começando. Aumenta o volume!
1: Brasil!

especiais do mês dos namorados, tá ó, fantástico. Você não pode perder, segunda a sexta, sempre das 20 às 22 horas, tá bom? Vou voltar daqui a pouco, encerramento, atendendo o ouvinte, hein? O que ele pediu, hein?

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0: Já estamos de volta com o nosso último, eu falei, nosso último bloco por aqui.

30 minutos, é só você mandar em 8 segundos, 10 segundos no máximo, 8 músicas, tá bom? Manda um pedacinho de 10 segundos, 8 segundos, de que você quer ouvir, tá bom? Vou atender aqui agora a minha amiga Adriana.

Gils, eu amo o NB e eu quero que você role um pedacinho, pelo menos dessas 8 aí. Tô ouvindo aqui, hein? Então faça que nem ela, tá? É só enviar pelo e-mail ou então pelo zap. Pode enviar também no 619-9420-9260, que a gente com certeza dá uma olhadinha por lá e toca o que você quer, tá bom?

0: Infelizmente o horário estourou aí, né? Porque se a gente passar dos 30 minutos aí, termina o horário que não é pra ter terminado. Mas gostou, gostou? Então se você gostou, é simples. Você tá afim de ouvir aí seus 30 minutos aí de músicas, é só você mandar pra gente aí no nosso zap no 619-9420-9260 dizendo, Gilson, eu quero ver aquela tal música, beleza? Manda só um pedacinho de sequência de 8 músicas aí que a gente corre atrás, tá? Gente, mais uma vez, obrigado mesmo de coração todos vocês que ligaram e ficaram interligados aqui no programa desde o início, tá? Você que vai curtir a reprise, você que curte a gente de manhã, à tarde, à noite, obrigado pelo carinho, obrigado pela sintonia. Esse é o programa Movimento Hip Hop DF, mês de junho, mês dos namorados. Lembrando que mês dos namorados, a partir das 20 horas até as 22 horas, segunda a sexta, tem um programa pra lá de especial pra você, tá bom? E claro, lembrando também que é o seguinte, você pode também mandar aí a tua mensagem pra gente e com certeza a gente responde por aqui, tá? Valeu, gente, forte abraço pra todos, que Deus abençoe a todos, fique com a gente até daqui, ó, o nosso segundo bloco, é isso? Até o nosso segundo programa, melhor dizendo. Então tá bom, valeu, tchau!
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3: A TSMC, maior fabricante de chips do mundo, alertou que o fornecimento de seus produtos não atenderá à demanda global nos próximos anos. A escassez é impulsionada principalmente pela crescente demanda por inteligência artificial, mesmo com a expansão da capacidade de produção nos Estados Unidos. O CEO da empresa, C.C. Wei, destacou que a indústria de tecnologia enfrentará desafios significativos para suprir o mercado, o que pode impactar diversos setores que dependem desses componentes essenciais.
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2: Fala, gente! Nós estamos chegando aqui na nossa rádio preferida, maravilha de programação, né, Chuchu? Hoje é sexta-feira, sua linda, hoje dia 5 de junho de 2026. Como é que vocês passaram aí de feriado? Tudo bem? Tudo beleza? Ah, espero que estejam bem, né? Muito bem. Vamos lá, tá na hora de trazermos aqui notícias do mundo dos famosos, né? É o nosso Fofocando que tá chegando e já estamos em clima de Copa do Mundo, né, gente? O Brasil tá aí, né, se preparando para jogar a Copa agora. Agora, você sabe que saiu uma lista, né? Antes mesmo da Copa do Mundo começar, um ranking já está chamando a atenção. O levantamento da Ventix Magazine apontou as esposas e namoradas de jogadores mais bem pagas do Mundial quando o assunto é publicidade nas redes sociais. No topo da lista aparece Georgina Rodrigues, a companheira do Cristiano Ronaldo, com um valor estimado em $716 mil por publicação patrocinada. Olha isso, gente. Em segundo lugar está Antonella Roccuzzo, esposa de Lionel Messi, com cerca de $391 mil por post. Entre as brasileiras, o destaque é Bruna Biancardi, namorada, esposa, né, do Neymar, que ocupa a quinta posição do ranking e pode faturar aproximadamente $150 mil por publicação patrocinada. Na sexta colocação aparece Caroline Lima, que deve atuar como repórter durante a Copa, com média de $57 mil por ação publicitária. Duda Fournier, esposa de Lucas Paquetá, fecha o grupo brasileiro na nona posição, com estimativa de $21 mil por public post. Os valores são estimativas de mercado e não representam contratos oficiais, né, gente? Mas mostram a força que essas mulheres, essas influenciadoras, exercem nas redes sociais durante um dos maiores eventos esportivos do planeta. Que coisa, hein? Tá vendo só como você ganha sendo esposa de um jogador famoso? É mole, não. E o nosso Fofocando volta daqui a pouquinho já pra falar pra vocês um susto, hein, que o cantor MC Guimê, né, o MC Guimê sofreu porque a esposa dele e a filha de apenas 5 meses se envolveram em um acidente de trânsito em São Paulo. Olha só, gente. Daqui a pouco eu vou trazer mais detalhes aqui na nossa programação. Elas estão bem, tá? Não tem nada de mais grave. Mas eu vou contar pra vocês sobre isso aí. Continue com a gente, até daqui a pouco.
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0: Faz barulho pro mais ousado do Brasil, meu parça, Neymar!
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0: louca.
1: Tá doida demais.
0: Doidona.
1: Tá chapada, tá doidona. Tá. Doidona. Tá louca, é?
0: Muito louca.
1: Tá doida, é?
0: Doidona.
1: Tá chapada, tá doidona. Doidona.
0: Se tá chapada, tá doidona, já viu, vira Madonna.
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0: Marina Mendonça!
1: Airoli, tem jeito não!
0: Obrigado, lindona, obrigado, Deus abençoe.
1: Muito obrigada!
0: Que alegria ter você aqui nesse projeto lindo.
1: Feliz demais. Marina.
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0: Obrigado, gente!
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0: Muito obrigado, minha amiga. Que isso?
1: Tamo junto.
0: Que isso? Que honra, sem palavras.
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3: Fala, gente! Nós estamos de volta aqui na nossa rádio preferida. Maravilha! Programação, né, Chuchu? Hoje é sexta-feira, final de semana, dia 5 de junho. Vamos lá, porque tem Fofocando na área. E olha, a madrugada de ontem, né, teve um, foi um susto aí pro cantor, o MC Guimê. A esposa do artista, Fernanda, e a filha do casal, Yarin, de apenas 5 meses, se envolveram em um acidente de trânsito na região de Alphaville, área nobre, lá em São Paulo, né? As duas estavam voltando para casa após deixarem as gravações de um novo videoclipe do funkeiro. O veículo em que viajavam, conduzido pelo segurança do Guimê, acabou sendo atingido por uma motocicleta. Apesar do impacto, a Fernanda e a pequena Yarin não sofreram ferimentos. Segundo informações divulgadas pela assessoria do cantor, a mãe conseguiu proteger a bebê no momento da colisão, evitando consequências mais graves. Já o motociclista precisou ser levado para um hospital porque estava com uma lesão na perna, né? Ao ser avisado sobre o acidente, o Guimê interrompeu imediatamente a gravação do clipe. Em nota, o cantor afirmou que ficou abalado ao receber a notícia e correu para verificar o estado de saúde da esposa e da filha. O que chamou a atenção foi a atitude do artista depois do ocorrido. Mesmo com a informação de que o motociclista teria assumido a responsabilidade pelo acidente, o Guimê decidiu oferecer ajuda financeira ao homem, que relatou estar enfrentando dificuldades econômicas, né? E também precisaria arcar com os prejuízos causados à motocicleta. Felizmente, o acidente terminou apenas com danos materiais, né? E um grande susto aí para a família do cantor. Que coisa, né, gente? Tem que tomar cuidado, né? Você que pilota moto aí, tem que tomar cuidado, é um perigo mesmo. Bom, daqui a pouquinho, gente, eu volto com a última de hoje, que vai falar sobre Moisés Macedo. Conhece, não? Ele é o filho do bispo Edir Macedo. É o herdeiro da Igreja Universal e da Record TV. Gente, ele apareceu e surpreendeu os seguidores com fotos ousadas no perfil do Instagram. Que isso, hein? Ô, louco, meu! Tá amarrado! Daqui a pouco eu vou contar os detalhes pra vocês. Continue aqui na melhor programação do Brasil e, ó, até daqui a pouco, hein?
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4: Essa aqui tem que estar preparado para sofrer, hein? Quem sabe, solta a voz, canta com a gente assim, ó.

0: vai mudar.
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0: É São Paulo!
1: Ferrugem!
0: Marcos e Belucci, meus irmãos, meus amigos, queria dizer da honra que é pra mim, que tô começando agora, tá participando não só de um DVD, mas a gravação de um DVD de uma carreira que já dura 10 anos e 10 anos bem

0: sucedido. Vocês merecem demais.
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3: A Polícia Federal no Paraná deflagrou a Operação Espelho Público para investigar um site falso que imitava a página oficial do gov.br. Criminosos utilizavam o link fraudulento para anunciar consultas e saques do Programa de Integração Social, PIS, induzindo vítimas ao erro. Na quarta-feira, foram cumpridos mandados de busca e apreensão, resultando na apreensão de aparelhos eletrônicos e documentos. A PF alerta para a importância de verificar a autenticidade do site antes de fornecer informações pessoais.
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0: o Palmas! Não tô valendo nada!
1: Jonete Frederico!
0: Obrigado, gente!
1: Não tá valendo nada!
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0: 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Fala, meus amores, minhas amoras, tudo bem, Chuchu? Bora lá, porque tá na hora de trazermos a última de hoje do nosso Fofocando, que é sobre o Moisés Macedo, né? O filho do bispo Edir Macedo, o herdeiro da Igreja Universal e da Record TV. Ele surpreendeu os seguidores ao publicar uma sequência de fotos bastante ousadas no seu perfil do Instagram. Nas imagens, Moisés, conhecido artisticamente como Mike, apareceu exibindo a boa forma física em cliques, sem camisa, de toalha e até posando na cama em um ensaio que chamou a atenção aí dos internautas. As fotos foram publicadas com localização em Beverly Hills, e uma das regiões mais luxuosas dos Estados Unidos, onde ele vive atualmente. A repercussão foi imediata, né? Nos comentários, seguidores não economizaram elogios e até brincadeiras. Teve quem destacasse a aparência do cantor e quem aproveitasse para fazer piadas envolvendo o sobrenome do famoso, né? Aos 36 anos, o Mike segue a carreira na música e tem apostado em um estilo pop, bem diferente da fase em que cantava músicas religiosas e participava de programas ligados ao universo gospel. Hoje, afastado da igreja, ele costuma compartilhar momentos da rotina, né, nos Estados Unidos, e frequentemente chama atenção nas redes pelo estilo moderno e pelas publicações provocativas. É, pelo visto, desta vez o ensaio conseguiu exatamente o que pretendia, né? Virar assunto nas páginas aí e movimentar a internet. Que é isso, rapaz? É desse jeito, né? E o nosso Fofocando, gente, vai ficando por aqui, mas ó, eu volto, se Deus quiser, na segunda-feira, aqui na nossa rádio, tá bom? Forte abraço pra você, um beijo, se cuida, juízo, hein, Chuchu? E até segunda, tchau, fui!
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2: No clima do inverno.

0: Meio-dia e 18 minutos.
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2: A primeira-ministra da Lituânia reconheceu problemas nos abrigos do país e prometeu uma revisão dos procedimentos de emergência. A declaração surge após um incidente onde a própria ministra teve que se abrigar, expondo falhas na preparação para cenários de crise. As autoridades buscam preparar os mais de 2,8 milhões de lituanos para um cenário de emergência, com planos de implementar uma rede de instalações de treino modulares que possam servir como abrigos. A segurança e a proteção da população são prioridades.
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0: Parabéns, meninos.
1: Obrigado, meu irmão.
0: Parabéns, meninos. Vocês são 10. Obrigado a vocês pelo carinho. Sucesso.
1: Pra todos.
2: Sucesso pra vocês.
0: Mata-me um CD. Parabéns pra esses meninos. Tchau, obrigado, Campo Grande.

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0: 감사합니다.
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3: A TSMC, maior fabricante de chips do mundo, alertou que o fornecimento de seus produtos não atenderá à demanda global nos próximos anos. A escassez é impulsionada principalmente pela crescente demanda por inteligência artificial, mesmo com a expansão da capacidade de produção nos Estados Unidos. O CEO da empresa, C.C. Wei, destacou que a indústria de tecnologia enfrentará desafios significativos para suprir o mercado, o que pode impactar diversos setores que dependem desses componentes essenciais.
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1: pediu. 13 horas e 57 minutos.
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2: Mas com certeza, galera, dança e balança com o DJ Nego Gilson. Bom dia, rapaziada. E aí, tranquilo? Beleza? Muito prazer. Aqui é DJ Nego Gilson e esse é o programa Movimento Hip Hop DF, parte 2 do mês de junho, né? O mês finito. Mês de, ó, dos namorados. É, rapaz, falar disso. Quer lembrar você, tá? Que agora, sexta-feira, dia 12, tem sorteio de buquê de flores. Dia 12 vai ter também o programa Cidade Love Especial. Gente, começa às 8 da noite e vai até 0 hora. Você pode preparar o coraçãozinho aí, porque vai ser pra lá de especial nessa próxima sexta, o Cidade Love, com 4 horas de muita emoção. 4 traduções, cara, vai ser uma loucura. Então, se fosse você, já ficava aí, ó, coladinho com seu amor, porque vai ser uma noite espetacular. Tá bom? Também quero lembrar você que é o seguinte, manda agora sua mensagem no 619-9420-9260. 619-9420-9260. Manda um alô pra sua galera e faz a festa aqui junto com a gente. Gente, ei, tô feliz, viu? Obrigado, tá? Obrigado, senhor. Obrigado, meu Deus. Obrigado, ouvinte. A gente chegou a quase 10 mil ouvintes durante o mês de abril. Espero que esse mês de junho, já que é um mês de festas, mês romântico, a gente chega lá a uns 12 mil, né? Pra Deus nada é possível, não é verdade? Então tá certo. Olha, a gente já começa hoje o programa Movimento Hip Hop Refletindo. Se você tá passando por algum problema, alguma situação, bota os joelhos no chão, fala com Deus, que eu tenho certeza que Ele vai me responder.

piscasse os seus olhos e todas as pessoas que são realmente boas desaparecessem, tente imaginar o caos, a desordem, os lamentos, o pavor que toma conta de cada ser humano que ficou. Nós acreditamos que isso de fato vai acontecer, só que não como mágica, e sim Jesus, que vem buscar os seus escolhidos. Nós não sabemos o dia e nem a hora, só sabemos que está perto. E quer você acredite ou não, as nossas vidas serão afetadas por cada um desses acontecimentos. E o nosso dever, como mensageiros da profecia, é te alertar para que você esteja preparado no momento em que a última trombeta soar.

já chega a mais de 12 milhões o número de desaparecidos somente no Brasil desde a madrugada de hoje. Entre os desaparecidos estão crianças de até aproximadamente 7 anos de idade, que também desapareceram sem nenhuma explicação. Voltaremos a qualquer momento com mais informações sobre este acontecimento que já é um marco na história da humanidade.

0: Esta é uma dedicatória para as famílias, as quais Deus enxugou as lágrimas e aceitaram as mortes. Em memória, as almas de Zeca, Gilmar, Bel, Simão, Batuqueiro, Buiú, certo, MB?
1: Ah, e o meu primo Rafael. A distância é longa e ao mesmo tempo curta entre a terra e o céu. Hoje estou aqui, amanhã posso estar lá.
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5: Já estamos de volta com o nosso segundo bloco por aqui.

94292260. Tá a fim de mandar tua mensagem, mandar aquele salve pra sua galera? Então esteja à vontade, tá bom? 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É isso aí. Gente, vamos começar esse bloco aqui. Eu quero que tu arrasteja tudo aí na sua casa, tá? Arrasteja tudo. Tira o sofá, tira a cama, chama o papai, chama a mamãe, chama o irmão, chama o primo, chama a família toda. Até a vovó e o vovô pra dançar com a gente, tá bom? Porque eu prometo, nesse segundo programa do mês de junho de 2026, você não vai ficar parado, tá bom? Aumenta o volume, vem com a gente, então vamos lá!

BR. Cara, ficou legal, ficou ótimo, né? Essa montagem do Ren DMC. Ficou muito bom, muito bom. Johnny Del Cooley, né? Johnny Del Cooley, melhor dizendo. Gente, 619-9420-9260. Esse aqui é o nosso programa Movimento Hip Hop DF, volume 2 do mês de junho. Tá gostando? Então manda tua mensagem pra gente e já já a gente volta com mais música, mais palavras e, claro, um alô da tua galera. Pode mandar pra gente aí, tá bom? Sai daí não!

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3: Já estamos de volta com o nosso terceiro bloco por aqui.

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0: Cara, só musicaço, só as boas por aqui. Deixa eu mandar uma lozaça aqui, né? Alô, DJ Thiago, ligado com a gente. Alô, DJ Paulinho, também ligado com a gente. DJ Marcela, ligado com a gente. DJ Rafael, ligado com a gente. Alô, Isadora, também ligado com a gente. Gente, muita gente ligada aqui na nossa programação, do programa Movimento Hip Hop DF. E só tenho que agradecer a Deus e agradecer a vocês. Ei, você que mandou aí a sua mensagem no 619-9420-9260, pedindo a sua música, se prepara. Chegou a hora, chegou o momento. Vamos aqui a um break e já a gente volta.
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Quem manda é o ouvinte. Tá afim de ouvir o quê? Hip hop, rap nacional, freestyle, Miami? Manda pra gente um pedacinho de pelo menos 8 músicas.

é um nome, 9420-9260, pedindo 8 musas. DJ Valdir, eu não sei se as 8 vai dar tempo, mas umas 6 eu te garanto, tá bom? Beleza? Então é isso aí, se você tá afim também de pedir a sua, peça aqui, ó, no 619-9420-9260, ou então entra lá no nosso site, acessa aí, www.movimentohiphopdf.com.br.

eu quero ouvir a música tal. Se no áudio você mandar um pedacinho da música, mas manda pelo menos por escrito lá no site, tá? Que a gente corre atrás e toca lá pra você, tá bom? Então é o seguinte, aumenta aí, ó, aumenta o volume, vem com a gente, faça que nem meu amigo DJ Valdir, que tá curtindo em casa, e vem com a gente nesse último bloco, hein? Esse aqui é realmente pra quem gosta de som forte. Aumenta o volume!

não. Tudo que é bom dura pouco, hein? Tudo que é bom dura pouco, mas foi muito bom, foi muito gostoso, né? Fazer aqui o programa Movimento Hip Hop, parte 2 do mês de julho, do mês 6 por aqui. Gente, quer lembrar você que durante a Copa do Mundo, tá? A gente vai transmitir o jogo e exemplo, né? Esse sábado agora mesmo, a gente começou mais cedo, porque o jogo do Brasil começa às 19 horas. Então você que curte o Super Dance, vai começar às 5 da tarde. Você que curte o Movimento Hip Hop, vai começar às 2 da tarde, tá? Em virtude da transmissão do jogo do nosso Brasil, da Seleção Brasileira! Aqui também, em nossa rádio web, tá bom? Gente, obrigado pela audiência! Mais um mês, a gente fechou lá em cima. Espero que o mês de junho seja melhor ainda, tá bom? Fica todo mundo com Deus, até o próximo programa e valeu! Obrigado!

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2: O que vamos fazer aqui agora é voltar no tempo. Para uma época em que eram os bastões luminosos, apitos e bambolês que faziam a lei, não os algoritmos. Quando o papo era paz, amor, união e respeito, e não o amor por curtida. Quando a galera não se ofendia por qualquer coisa e tinha mais sabedoria do que mimimi. Uma época antes do distanciamento social e antes do digital. Tudo era analógico. Tudo era energia positiva. Tudo era analógico. Tudo era energia positiva. Tudo era analógico. Uma época em que a música grudava na cabeça e ficava. Hoje desaparece antes do refrão acabar. Uma época em que Corona era uma cantora e uma cerveja e não um vírus. Época da cultura das pistas de dança, não cultura do cancelamento. Tudo era energia positiva. O que nós vamos fazer agora aqui é voltar muito tempo atrás. Venha comigo nessa jornada.

0: 17h46.
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0: decidir depois de tantos anos, pelo menos para a seleção brasileira, 24 anos sem conseguir conquistar um título de Copa do Mundo, para poder trazer essa esperança e manter aceso, porque trazer é fácil, mas manter aceso, manter vivo, é sempre muito, mas muito complicado. E parece, Pérez, parece que o italiano conseguiu virar essa chavinha, pelo menos que na maioria, pelo menos que em uma boa parte, porque era um Brasil que ele era 100% desacreditado. Quando a gente tinha Ramon Menezes, ninguém acreditava na sequência. Quando a gente teve Fernando Diniz, ninguém acreditou nessa sequência. O Dorival Júnior até levantou uma pequena hipótese se o Brasil conseguiria manter ele, se seria ele o treinador brasileiro a levar a seleção para a Copa do Mundo, mas que logo depois começou a decair, a expectativa caiu junto também. E aí ficou nesse entrave: será que o Ancelotti vem? Será que não vem? Será que vem? E ele veio, ele aceitou. E quando ele aceita, Pérez, aí não sou eu que estou dizendo que a moral do brasileiro subiu.
1: Os números. Lá no jogo do Fluminense e Vasco, que ainda vai acontecer. E os caras já estão fazendo até aposta já aqui. A Dalva tá aqui firme na aposta, ó. Botou 50 aqui na vitória do Vasco, em cima do Fluminense. Tá certo. Tá certo, galera. Vamos nessa. Eu vou ser ligado aqui no Pelada FC, o Mundo Joga, e a gente transmite. 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Daqui a pouco vai rolar o sorteio, então. A camiseta da seleção brasileira. 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Então vamos nessa, galera. 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Você também. E ó, batendo 10k, hein? 10k de seguidores. Vai rolar o sorteio de um celular Android. 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E vamos nessa. Valeu a turma aí toda acompanhando aqui a transmissão do Pelada FC. Eu tô na expectativa.
2: Egito, com seus 120 milhões de habitantes.
1: Vai ser 2-1 Brasil.
2: Populoso.
1: Vini Júnior vai fazer o dele. E eu arrisco ainda. Vai fazer nos 15 minutos do primeiro tempo. O mercado, o nosso chat tá pegando fogo aqui. O Carlão tá apostando 500 na vitória do Fluminense em cima do Vasco. Eita, nós é o Carlão. Tá certo, Carlão. Pô, tá apostando quentão. Vamos lá então, ó. Brasil 2-1. Vini Júnior vai fazer o dele. 15 minutos do primeiro tempo. Vai terminar esse jogo 2-1 Brasil. Lembrando, primeira escalação, primeiro tempo do Brasil, vai ter aí Alisson no gol, Santos na zaga com a 16, Ibanhas com a 24, Marquinhos com a 4, Wesley com a número 2, Casimiro com a 5, Guimarães com a 8, Paquetá com a 20, Rafinha com a 11, Vini Júnior com a número 7, além do Thiago, Thiago com a número 25. Essa escalação aí do time do Brasil no primeiro tempo. Segundo tempo, de acordo aí com a CBF, teremos então um outro time. Vai ser trocado todos os jogadores, então teremos um novo time no segundo tempo de Brasil e Egito. Leonardo Lima, a camiseta já é minha. Aí sim, gostei, Leonardo. Confiança, hein, meu? Confiança, esse aí é o esquema. Confiança, Léo. Valeu, Leonardo Lima, acompanhando aqui a transmissão do Pelada FC. Ó, faltam 8 likinhos pra gente bater 340 likes. Somente 8 pra gente bater 500 a 340 likes. Felipe tá aqui, ó. Aposto 1000 com você, cara. Nossa, bicho, os caras estão fazendo aposta milionária aqui agora. Milão já na vitória do Vasco em cima do Fluminense.
2: Aqui no estádio de Cleveland.
1: Um jogo que ainda vai rolar.
2: Pra única seleção a jogar todas as Copas. Vamos confirmar as escalações.
1: Thalita Nascimento. Oi, Thalita, seja bem-vindo aqui ao nosso canal. Essa é a mistura do Brasil com o Egito. Lembrei disso na hora, velho.
2: Alisson é o goleiro número 1.
1: Lembra disso?
2: 2, Matheus, 4 e 2. 24 e Douglas Santos, 16. No 4-2-3-1, os volantes da seleção brasileira são Casimiro, número 5,
1: me ajuda a te ajudar, Thalita Nascimento.
2: De 3 jogadores.
1: Me ajuda aí, rapaz.
2: Direita, 11, ai, Lucas Paquetá por dentro, número 20.
1: A e o Vini Júnior tinha que lembrar disso, 7, rapaz.
2: Suporte,
1: essa é a mistura do Thiago, Brasil com o Egito.
2: Hoje, atacante titular do Brasil, camisa de número 25.
1: Vai lá, o MD. Tá por aqui, botou uma bandeirinha do Brasil. Felipe Azevedo tá rindo litros aqui agora, né, Felipe? Tá rindo litros aí, né, Felipe? Tá lindo. Thalita. Oh, Thalita, me ajuda, Thalita. Ai, ai, ai. Tutu pau! Lembra disso? É o melhor de tudo, não é nem a música, é o tutu pau! Elchan. Ai, meu Deus do céu, Thalita, me ajuda aí, Thalita. Me ajuda aí, Thalita. Vamos lá, daqui a pouco então, Brasil e Egito. Já, já, bola rola. Vamos saber então como vai ser aí a história desse jogo. Eu e você iremos transformar emoções em palavras e trazer todos os detalhes desse jogaço de daqui a pouco. Brasil e Egito. Eu acredito no 2-1. Vini Júnior faz aí nos primeiros 15 minutos do primeiro tempo. Segundo tempo, teremos aí uma nova seleção brasileira. Vamos trocar aí, vão ser trocados os jogadores para o nosso professor, o italiano Ancelotti, fazer aí os seus testes. Vai ser um jogaço. O último preparatório da seleção brasileira antes da sua estreia na Copa do Mundo. Brasil tem que ganhar esse jogo. Quer dizer, brasileiro sabe como é que é, né, cara? Aposta muito numa vitória aí do time brasileiro e a galera acredita que o Brasil vai ser campeão dessa Copa do Mundo. Anderson Varejão foi lá então fazer ali jogou a moeda pra cima lá pra saber quem fica com a posse de bola. A posse de bola então vai ficar aqui com o time do Egito. Adonai Escobedo é o árbitro do jogo, vai ser auxiliado pelo Ibrahim Martinez e o Maximiliano Alves, trio mexicano para esse jogo de daqui a pouco. Seleção brasileira hoje está jogando com aquela camisa azul, aquela que a galera fala que tem um demônio printado ali na frente. Para, né? Umas besteiras mesmo. Eu mesmo gostei dessa camisa da seleção brasileira, essa azul eu achei lindona, viu, cara? Eu achei muito mais bonita. A camisa amarela é linda, mas a azul é lindona. É isso. A Dalva Araújo, é verdade que tem ingresso que custa 29 mil? Tem, hein, Dalva? Tem, é verdade. É verdade. É verdade. Vamos nessa, meus amigos. Eu vou ser ligado aqui no Pelada FC. Aumente o volume, porque a partir de agora vai começar o maior espetáculo da Terra chamado futebol. Vamos nessa, é primeiro tempo de jogo. Eu vou ser ligado conosco aqui no Pelada FC, o mundo joga e a gente transmite. O time do Egito vai atacando ali pela ponta esquerda, novamente ataca aí pelo lado direito do seu celular, smartphone, computador, lado oposto então pertence ao time do Brasil. Vem o Brasil, trabalha então a bola na sua linha de defesa, tá lá o Ibanez, vem segurando nesse momento o time brasileiro, faz o toque curto, apresenta o Wesley, retorna a boia, a Ibanez novamente vai tocando ali com o Santos, retorna a Ibanez novamente, inverte ali pelo lado direito do campo, chegou lá o Santos, vai controlando a bola, adianta o capitão Marquinhos, pede pra galera adiantar. Marquinhos vem trabalhando no seu campo de defesa, faz a jogada invertida agora pelo lado esquerdo do campo, recebe lá o Casemiro, faz o toque com o Vini Júnior, retorna a bola Casemiro, sem opção de jogo, vai sufocando ali o time do Egito no seu campo de defesa. Tem Brasil controlando a bola com Ibanez novamente e a Marquinhos controla ali pela meia direita, vai estudando o Brasil nesse primeiro tempo de jogo. Agora no comecinho, 2 minutos quase de partida, vai dando 0-0, o último deste preparatório do Brasil antes da sua estreia na Copa do Mundo. E eu e você vamos acompanhar tudo aqui no Pelada FC, o mundo joga e a gente transmite. Vem Brasil novamente estudando bola, jogada com o Paquetá, inverteu aqui pelo lado esquerdo, adiantou com o Rafinha, tenta armar o contra-ataque, buscava o Igor Thiago, pega na zaga do time do Egito, é lateral a ser cobrada pro Brasil nesse primeiro tempo de jogo. 2 minutos de partida, vai dando 0-0. 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Vamos nessa, Brasil vem tocando com o Ibanez novamente ali no círculo central, inverteu pelo lado direito, vai tocando a Rafinha, enfia a bola, Paquetá, retorna a Ibanez novamente, enfia agora pelo lado esquerdo do campo, vem lá o Marquinhos, adianta a bola com ele novamente, a Paquetá tentou ligar ali com o Igor Thiago no bico da grande área pelo lado esquerdo, chega a zaga ali do Egito na proteção, Igor Thiago na bola, toca com o Vini Júnior, tentou fazer uma graça Vini Júnior, a bola vai saindo pela linha de fundo. É tiro de meta pro time do Egito cobrar. Primeiro tempo de jogo, 0-0.
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1: Eu mesmo.
3: Edu Meirelles.
1: lindo, bonito e joiado, o Mona Lisa da comunicação esportiva no mundo. Vamos nessa, 3 minutos de jogo, olha o Brasil novamente, vem com o Paquetá na boca do gol, cruzou, buscava o Igor Thiago. A bola vai saindo pela linha de fundo, tocou ali no jogador do time do Egito, hein? Tocou ali no jogador do time do Egito. 3 minutos de jogo, o Brasil tá jogando à vontade, cara. Você tá vendo ali o sorriso no rosto do Igor Thiago. Brasil tá com vontade, o Brasil quer ganhar. Jogadores precisam de mostrar aí que tem competência pra se fazerem parte da seleção ali do time do Ancelotti. Vamos lá então, a lateral foi cobrada ali pro time do Egito. Chega lá então, Hassan tenta dominar a bola, foi empurrada ali pelo jogador Marquinhos. Tá tudo certo, já levantou ali, é falta pro time do Egito cobrar. Primeiro tempo de jogo. 4 minutos de partida, vai dando 0-0 pra... no jogo, hein? 0-0 por enquanto. 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Faltam dois. Faltam dois likes pra gente bater 340. Faltam dois. E daqui a pouco tem o sorteio da camiseta da Seleção Brasileira de Futebol. 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Era a marca que tivesse. Vem descendo o Brasil. Pelo lado direito com Rafinha. Foi empurrado ali na pequena área. Juiz da partida diz que não foi nada. Dá tiro de meta pra Seleção do Egito. Eu achei que tinha sido penalidade ali, hein? Foi empurrado, foi segurado ali dentro da pequena área, da grande área, pelo lado direito. Juiz da partida diz que não. Bola pertence então ao time do Egito. É primeiro tempo de jogo. 5 minutos de partida, 0-0, bola atrasada ali, é pro goleiro Schoffer, vai mandando agora pelo lado esquerdo, recebeu lá o Rani, tenta armar o contra-ataque, já fez a ligação rápida, buscou ali Hassan, tentou passar pela zaga, controlou novamente lá em Banhas, tenta fazer uma graça, recupera novamente então, o time do Egito vem partida aqui pelo lado esquerdo, fez ali uma falta em cima do jogador do Brasil, cai ao solo, não deu nada, segue ainda o time do Egito, vem descendo Marmucho ali pelo lado esquerdo, adianta a bola demais, recupera Brasil, já arma o contra-ataque, vem descendo agora pelo lado esquerdo, o time brasileiro tem Rafinha no controle da bola, inverte, já entra ali pelo círculo central, bola tocada lá pelo lado esquerdo, chegou lá o Wesley, controlou novamente, retorna no seu campo de defesa, tá lá o capitão Marquinhos, vai tocando a bola, o time do Brasil vai tocando com o Paquetá ali pelo lado esquerdo, tabelinha rápida, é pra ele novamente, é o Brasil envolvendo ali o time do Egito nesse primeiro tempo de jogo, e vem girando a bola agora com Guimarães, tenta controlar, foi empurrado, segurou a bola ainda, recuperou com o Ibanhas, agora pelo lado esquerdo o Ibanhas invade a linha que divide o gramado, vai tocando o time do Brasil, fez a tabelinha rápida com o Vini Júnior, agora pelo lado esquerdo tentou partir Vini Júnior, toca no jogador do time do Egito, a bola vai saindo, é lateral pro time do Brasil cobrar, 6 minutos de jogo, vai dando 0-0. É isso aí, 6 minutos de partida, lateral cobrada, pertence ao time do Egito, enviou ali pelo lado e direito, chegou lá o Zico, controlou na boca do gol, adianta novamente com o Trezeguet na grande área, chuta a bola! Ela passa por toda a extensão da pequena área e vai saindo. Tiro de meta pro Brasil, primeira vez que o Fatu vai chegando. O número 13 da seleção do Egito. Chegou, hein? Tá fazendo graça e a seleção do Egito. Penetrou ali pelo lado direito, o Fatu perdeu o equilíbrio, chutou ali meio quase caindo. A bola vai saindo, é tiro de meta para a seleção brasileira cobrar. 7 minutos do primeiro tempo, 0-0. Daqui a pouquinho, hein, galera? Daqui a pouco tem o sorteio da camiseta. 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Vem Brasil novamente, tenta ali no controle, no campo de ataque pelo lado esquerdo. Rebate ali, resbate então na zaga do time do Egito. Vem buscando aqui então o Hassan. Já armou o contra-ataque, invadiu aqui então a linha que divide o gramado pelo lado esquerdo. Chegou lá então Wesley na posição, tentou partir no ataque, cai lá o jogador do time do Egito, recupera então Rafinha, retorna a bola ali pro goleiro Alisson, vai mandando então para Marquinhos novamente, no campo de defesa ali pelo lado direito, Marquinhos vai segurando, pede para alguém aparecer, pouco mais adiantado tá ali pela meia esquerda o Guimarães, vai tocando a bola, já achou então Rafinha, jogada em profundidade ali pelo lado esquerdo, buscava o Igor Thiago, recupera a zaga do time do Egito, atrasa a bola então pro Schober ali, o goleiro já faz a ligação, é com o jogador ali, Rani, olha lá, roubada de bola do Brasil, vai chutar! Tá lá!

0: defesa do Egito. A bola sobrou para ele, que foi mortal. Ele foi preciso. Bruno Guimarães, com a número 8, faz o dele. Agora Brasil vai dando 1-0, 8 minutos do primeiro tempo. Que bonito, que bonito, que bonito, que bonito, que é Guimarães. Que lindo gol é isso, Bruno Guimarães, que a torcida quer ver. Um time focado, um time sabendo aproveitar as oportunidades. 8 minutos de jogo, o Brasil vai dando 1-0. O Schaubert, levanta que vem mais. Aí Brasil, é isso que a galera quer ver, 1-0 Brasil, golaço do Bruno Guimarães, primeiro tempo de jogo. Você tá acompanhando com a gente aqui no Pelada FC, aí o Chile, hein, vai batendo 1-0 em cima ali da Turquia. Primeiro tempo de jogo, aqui vai dando 1-0 Brasil, Bruno Guimarães, o cara do gol, 7 minutos do primeiro tempo. Golaço, amigo, é assim que a gente precisa, é assim que tem que ser. Dalva Araújo, vou mudar o meu placar para 3-0. Valeu, Dalva Araújo, tá aí acompanhando, torcedor ali do Vasco da Gama. Vamos lá, o time então do Egito vai trabalhando a bola no seu campo de defesa ali pelo lado direito. Chegou lá o Lachin, vai tocando com o Rani. Inverte agora pelo lado esquerdo, tenta armar o contra-ataque ali com o Zico, recupera o Brasil. Vai jogando a bola, enfia aqui para Rafinha, pelo lado direito, na boca do gol para Vini Júnior. Sobrada de bola para eles, novamente controla o time do Egito, vem lá Rani, vai tocando, tenta armar o contra-ataque ainda no campo de defesa ali pelo lado esquerdo. Chegou Hassan, resbalou ali no jogador brasileiro, ainda vem lá o Aterra, tenta ali pela meia esquerda agora, muito forte, vem descendo ali em velocidade com a Teia. Tem jogador ali do Brasil, diz que pegou na bola, controla novamente então lá, então Marquinhos vem tocando a bola ali, o time brasileiro agora tem Wesley, a bola é para ele. Ali no campo de ataque pelo lado direito. Vai girando agora com Guimarães novamente. Retorna a bola Marquinhos. É primeiro tempo de jogo. Brasil vai ganhando. Vai ganhando o Santos pelo lado esquerdo. Ali pela meia esquerda novamente tem lá então Ibanhas. Vai segurando a bola, vem buscar aqui o Paquetá, retorna a bola Ibanhas também. Paquetá tá ali no círculo central. Dois jogadores do time do Egito em cima dele. Inverte agora então, é pro Casemiro. Aqui pelo lado direito, retornou a bola então a Ibanhas, número 24, o zagueiro tá sendo, né, tá administrando ali as jogadas, tentou fazer a tabelinha rápida, recuperação de bola ali pro time do Egito, parte ali pelo lado esquerdo, chega lá mais uma vez o Marquinhos, controla a bola, atrasou errado, gol deles,
1: balançou,
0: gol deles,
1: balançou,
0: é do
1: balançou,
0: Egito,
1: e gol. A galera explodiu.
0: Número 11 do time do Egito. Eu falo, cara, esses caras estão com vontade, mas foi um vacilo da zaga brasileira. O Marquinhos agora recuou a bola pro Zico. Só tava ele e o Alisson, não dava pra zaga do Brasil voltar. Nossa, Marquinhos, você foi mal demais agora, cara. Você foi mal de... Isso não é papel de capitão de seleção brasileira, Marquinhos. Não é papel de capitão de seleção brasileira. Ele deu o presente pro Zico. Ele deu o presente pro Zico. E o Zico foi lá, mano. Alisson de um lado, bola do outro. Zico, número 11 da seleção.

0: Não, sério mesmo, agora vamos falar sério, galera. O Marquinhos agora fez um negócio que nem futebol amador você faz. Nem futebol amador você faz uma pataquada dessa. E o Zico do Egito foi lá e fez. A Dalva tá aqui, até o Zico do Egito joga bem, joga. Rodrigo fica vacilando na seleção, depois vem com choro. Pois é, mano, e essa seleção é a seleção do mimimi. Essa seleção, e não pode falar que não é jogador experiente, a gente tivera na outra Copa. A maioria dessa galera aí, mais a metade. E aí, amigo, é a seleção do chororô. Como é que ele vai explicar isso agora? E outra, nem que o Brasil ganhe agora de 20-1. Cara, esse gol queimou aí o Marquinhos, viu, cara? Esse gol queimou o Marquinhos. Nossa, muito mal, velho. Muito mal a seleção brasileira. Muito mal. Enfim, vamos ver, né? Vamos ver. Vamos lá, o time do Egito vai defendendo ali pelo lado direito, no seu campo de defesa. Chegou lá então o Marquinhos, tenta segurar a bola. O Wesley tá por lá, roubada de bola. Olha o Egito novamente, tá gostando do jogo. Vem a partida aqui pelo lado esquerdo, ali pro Ateia. Vem ainda o time do Egito, tocando com o Rani. Ateia novamente, retornou a Rani. Retorna ali na sua linha de defesa. Ibrahim recuou ali pro goleiro. Vai lá então o Solver, vai mandando ali pro Fatu pelo lado direito, vai mandando chutaço, mandou chutaço, tenta armar a ligação ali com o Latin, a bola é pra ele. Chega lá então o Ibanhas, controla a bola o time do Brasil nesse primeiro tempo de jogo. Retorna a bola ali pro Alisson, goleiro da seleção brasileira. Alisson também não tô botando muita fé nele não, hein? Alisson não tô botando muita fé nele não, queridão. Aí ó, Dalva, vou mudar meu placar outra vez. Dalva tinha colocado aqui 3-0 Brasil. É, pode mudar, viu, Dalva? Pode mudar. Vamos nessa, galera. Faltam 9 likinhos pra gente bater aí. Pra gente bater 350 likes. Vamos nessa. Olha quem chegou por aqui. Boa noite, mergulhador. Tá lá no entorno de Brasília, acompanhando aqui a transmissão do Pelada FC. Valeu, mergulhador. Você chegou agora, mergulhador? 1-1, hein, o jogo. Essa camiseta sai ou não sai? Sai, mergulhador. Hoje tem camiseta da seleção brasileira aqui no final. Vamos nessa, 15 minutos de jogo. Novamente Brasil, vem tocando a bola então com Wesley. Campo de ataque ali pelo lado direito. Chegou a Paquetá, fez a tabelinha rápida, sobrou pra ele. Forte demais, lutou com a zaga. Retorna ali pelo lado direito com Wesley. Vai cruzar na grande área. Pega na zaga, defende o goleiro, Schaubert. Aí, ó, Wesley. Ali, ó, mandando chutaço pelo lado direito. Pegou na zaga e controla novamente o goleiro da seleção egípcia. 15 minutos de jogo. 1-1 é primeiro tempo.
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0: É isso, 15 minutos. Aí o Egito novamente vem descendo ali pelo lado direito. Era pro Hassan. Conseguiu controlar ali, a bola vai saindo lateral pro time do Brasil cobrar no seu campo de defesa. Primeiro tempo de jogo, 15 minutos de partida, vai dando 1-1. É o último jogo da seleção brasileira antes da estreia do Brasil na Copa do Mundo. Rafinha, que isso, Marquinhos então. Ei, Marquinhos, e o Wesley tá mancando ali, hein? Wesley parou ali agora, tá agachado ali o Wesley, o Ibanhas vai lá conversar com ele, o árbitro do jogo também. Não tem condição Wesley, vai sair. Na hora que ele chutou ali, na tentativa de cruzar dentro da grande área, ele leva a mão ali agora, né, na região do pubis. E quando ele chutou, ele já voltou mancando da jogada. Nossa, man, e aí não, cara. O Wesley é bom jogador. O Wesley é bom jogador. Mergulhador tá aqui, hein? Pois é, cheguei agora. 1-1, que triste. Pois é, graças ao Marquinhos, número 4, capitão da seleção brasileira. Um erro bizonho, cara. Erro bizonho dele. Entregou a bola lá pro Zico, o número 11 do Egito, e o Zico foi lá e fez o gol do empate. Não tem condição, não tem condição. Marquinhos já tá ali, ó, fora do gramado. Marquinhos sendo atendido, então, pela comissão médica do Brasil. Marquinho, Wesley, recuperação, hein, cara, boa sorte pra você aí, Wesley, recupera aí, querido, fica bem, porque você é bom, cara, você é bom. Então vai entrar aí o Danilo no lugar aí do Marquinhos. O Marquinhos tá mancando, puxa, cara, o Marquinhos, cara, o, aliás, o Wesley,

0: com o Marquinhos na cabeça, porque eu tô contrariado com o Marquinhos, bicho. Entregou uma jogada ali agora. O gol foi do Marquinhos, não do Zico. Mergulhador. Tá aí, acompanhando aqui a nossa transmissão. E o mergulhador é daqueles caras supersticiosos, né, mergulhador? Tá aí então, hein? Danilo, número 13, no lugar do Wesley. Sai machucado ali. 15 minutos do primeiro tempo, vai dando 1-1. É o último jogo antes da estreia da seleção brasileira na Copa do Mundo. E se o Marquinhos fizer outro erro bizonho desse aí, amigo, esquece, hein? Esquece. Vamos nessa, galera. 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Faltam 8 likinhos pra gente bater 350. Somente 8. 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É bola atrasada pro goleiro Schaubert. Enfia aqui agora o time do Egito pelo lado esquerdo. Buscava o Rani, a bola vai saindo. É lateral pro time do Brasil cobrar. É primeiro tempo de jogo. Vai dando 1-1. Dálvaro Araújo, Marquinhos joga em qual time? Marquinhos é do PSG. Isso, 19 minutos do primeiro tempo. Vai lá o time do Brasil. Vai tocando aqui com Imbanhas no campo de defesa, ali pela meia esquerda. Vem buscar o Paquetá. Chuta sem profundidade pro Vini Júnior na grande área. Chega a zaga da proteção, pega o goleiro egípcio. Ou fachou o Iber. Já pôs a bola em jogo ali pelo lado esquerdo, recebeu lá o Ibrahim. Faz o toque ali um pouco com o Rani, retorna novamente com o Fatush. No campo de defesa ali pelo lado esquerdo. Vai atrasar a bola pro goleiro. Cresce lá o Igor Thiago. Inverte agora pelo lado esquerdo. Por lá também tá o Vini Júnior. Chegou lá o Rani, fez chutaço em diagonal. Ali pelo lado esquerdo ainda. De cabeça vai lá. Tirou a bola o Paquetá. Tenta armar o contra-ataque. Bola tocada novamente. Paquetá armou ali então com o Rafinha. Perde o tempo dela. Sobra ainda com o time do Brasil. No campo de ataque ali pelo lado esquerdo. Chegou lá Danilo. Vai controlando o Danilo. Inverte agora pelo lado direito. Tá lá o Ibanhas, segura a bola, já entra no campo inimigo. Ainda um pouco adiantado ali pelo lado esquerdo, tem lá também o Marquinhos. Santos também foi tocando a bola, tentou armar ali com o Vini Júnior. Reboteou, sobrada de bola para os caras novamente. Tenta ali pelo lado esquerdo, recupera o Brasil. Vai lá, Paquetá, acha Vini Júnior. Agora pelo lado esquerdo, Vini Júnior vem descer em velocidade, chega a zaga na proteção. Vini Júnior ainda controla a bola, partiu em velocidade na grande área. Sofre falta o jogador ali da seleção egípcia. Ô, árbitro, porra, man, você podia ter deixado também aí, hein? Dizendo ali que o Vini Júnior fez ali a falta no jogador egípcio. Segurou lá o número 3, o Rani. É primeiro tempo de jogo. 20 minutos de partida, 1 a 1. 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
0: É isso aí. Falta cobrada pro time do Egito. Bola atrasada então lá pro Sobero, o goleiro vai ali no contra-ataque, a bola tocando de pé em pé, sobra ainda pro Brasil no seu campo de defesa ali pelo lado esquerdo e vem buscar novamente a seleção brasileira. Tem o Santos lá buscando a bola. Partida paralisada. O árbitro deu falta ali do Rafinha no número 2, Ibrahim, da seleção egípcia. Leva a mão ali na canela direita. Enquanto isso, o Vini Júnior vai lá conversar com o árbitro do jogo também, falando: "Oi, e aí, professor?" E aí, como ele é um bom malandro, né, um carioca da gema, ele deve estar: "E aí, professor, tá de caô? Qual é, professor?" Pois é, partida paralisada, falta em cima ali do Ibrahim, número 2 do time do Egito. Primeiro tempo de jogo, você tá ligado com a gente aqui no Pelada FC, o mundo joga e a gente transmite.
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0: Sou eu mesmo! Lindo, bonito, joiado e maravilhoso, monaliso da comunicação esportiva no mundo. Sou eu, tá aqui, ó, aparecendo na sua tela, agradecendo a turma toda e participando aqui da nossa live. A família tá crescendo mais e mais, hein? 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Vem descendo o time do Brasil novamente, tentou tabelar ali o Vini Júnior, forte demais, reboteou na zaga aqui do time do Egito, recua no seu campo de defesa ainda pelo lado esquerdo, tá lá o Fatou, adianta com o Rani, novamente tenta armar o contra-ataque, busca lá o Hassan. A bola é pra ele, tentou passar ali, então é pro Marquinhos novamente. Tá amarelado lá o Marquinhos. Ô, Marquinhos. Não, Marquinhos, ó, velho, sinceramente o Marquinhos tem que... Ó, Ancelotti, bota outra aí, porque o Marquinhos, depois que ele cedeu lá o gol, ele ficou agora nervoso, velho. Ficou nervoso, tentou segurar ali o atacante, o Marmouche da seleção egípcia, sofreu falta e tá lá, amarelado pra ele. Marquinhos, da seleção brasileira. 23 minutos, partida paralisada por aponta o árbitro do jogo. Agora teremos aí a pausa para a hidratação. É hora dos jogadores conversarem aí com seus técnicos e ver a situação. Como é que vai ser? A Dalva tá rindo aqui do Mona Lisa, é ótimo. Ué. Ô Dalva, sinceramente, olha a Cutis. Parece ou não parece? Olha que coisa mais linda e mais cheia de graça. Ai, Dalva. A gente tem que rir, viu, Dalva? Tem que rir, tem que sorrir, porque se não sorrir, como é que faz? Vamos lá, galera, faltam 8 pra gente bater 350 likes aqui na nossa live, somente 8. 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
0: Dalva tá aqui, ó. Só vou rir. Como é que é? Só vou rir se eu ganhar a camiseta. Ah, é, ô Dalva. Na minha terra, você sabe como é que isso se chama? Chantagem emocional, Dalva. Ah, tá certo, bonitinha. Tá bom, viu? Beleza, eu vou lembrar disso, viu, Dalva? Vou lembrar disso, viu? Mergulhador aqui, ó. Tá mais pra maracujá de gaveta. Aí, ó. Quando o cara tem inveja, quando o cara não nasce com uma cutis linda como essa, olha aqui, bicho. Aí o cara fica com inveja, fica falando maracujá de gaveta. Isso se chama recalque. E pra você, como dizia a poetisa do Rio de Janeiro, que está também com a sua cadeira garantida na Academia de Letras Brasileiras, beijinho no ombro. Beleza? Tá aí então, viu, mergulhador? É, tá certo. Entrega. Entrega o quê? Respeita a polícia, moço. Vamos nessa. Fim da pausa para a hidratação. Vai começar então. 25 minutos do primeiro tempo. Ah lá, então, time do Egito vem descendo ali pelo lado esquerdo, bola tocada com o Lachin. Tentou armar na grande área. Sobrada de bola para eles novamente. Ibrahim no chute, resbalou na defesa. Deu rebote, vem controlando, vem Rafinha aqui no círculo central. Enfiada de bola pelo lado esquerdo para Vini Júnior. Ele com velocidade penetrou na grande área, vai chutar. Defende o goleiro, reboteou, sobra de bola pra eles ainda, vem Alfato, vai tocar a bola com o Rani, novamente inverteu lá pelo lado direito, recebeu a teia, ele controla a bola, vai passando ali pelo jogador brasileiro, fez tabelinha rápida, passou por trás da defesa, chegou o Hassan, controlou a bola, vem descendo ali pelo lado esquerdo, retornou a Trezeguet novamente, lado direito da meta, penetrou na grande área, pedalou, cruzou, dentro da grande área, cai ao solo, recebe a falta. Falta aí em cima ali do jogador Bruno Guimarães, do time do Brasil. Eu achei que ele ia dar penalidade pro Egito, cara. Eu achei que ia ser penalidade do Egito. E o Vini Júnior, hein? Chegou, fez tudo sozinho. Foi tocar ali, né? Em categoria. E aí, amigo, deu rebote ali no goleiro do time do Egito. 26 minutos, é primeiro tempo. Vai dando 1-1, jogo amistoso da seleção brasileira de futebol.
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0: Aí, ó, tá vendo? A pessoa quando conhece. Dalva Araújo aqui, ó. Verdade, você se parece com a Mona Lisa. Tá aqui, ó. Lindo, bonito e joiado. 27 minutos de jogo. Time do Brasil vai empatando com o Egito 1-1. Marquinhos entregou a rapadura, o Zico foi lá e fez o dele. Olha o Brasil novamente, vem ali pelo lado direito, bola tocada ali com Igor Thiago, tenta dominar a bola, tem dois jogadores em cima, sobrou novamente para a zaga brasileira, no seu campo de defesa ali pelo lado esquerdo, falando nele, tá lá Marquinhos, vai tocando a bola, recebe lá Danilo novamente. Inverteu a Ibanez, ali no círculo central, pelo lado esquerdo novamente, vem lá o time brasileiro. Vai tocando a bola com Santos novamente. Vem buscar a Paquetá, o retorna a Ibanez. Time do Egito tá dando um sufoquinho pro Brasil, hein? Time do Brasil tá levando um sofoco aí. Dalva Araújo, cutis de princeso. Olha o Brasil novamente, vem descendo com a Rafinha, pelo lado esquerdo, cruzou, chutou, cruzado. Pega o goleiro do Egito. Tá aí, ó. Parece que esse jogo vai ser resolvido aí na questão individual. Vai ser mesmo ali o jogador brasileiro querendo resolver a situação. Vamos nessa, 28 minutos de partida. A bola tocada no campo de defesa brasileiro, vai buscar novamente lá o Ibanez. Adianta a bola com o Paquetá. Ainda continua o time do brasileiro. Jogando a bola agora pelo campo, no seu campo de defesa ali pelo lado esquerdo. Chegou desse instante ali o Santos, vai tocando a bola o time do Brasil. Retorna lá com o capitão Marquinhos. Vem segurando, inverte lá pelo lado direito, Ibanez novamente vai controlando. Vem buscando, tocando ali o time do Brasil, Bruno Guimarães. Vai fazendo ali o domínio dela no círculo central, inverteu ali pela meia esquerda com Marquinhos novamente. Já penetrou no campo inimigo, mais adiantado tá com o Santos. Retorna Marquinhos, campo de defesa ali pelo lado esquerdo. Vem lá o Ibanez, o por lá também tá o Paquetá. A bola aí pra eles. A Santos. Vem agora, ó, tá vendo, ó. Já tô falando de Brasil tocando bola aqui, tem quanto tempo? E o Egito tá gostando do jogo, cara. O Egito tá gostando do jogo, tá lá, novamente, chegou lá, o Rafinha fez falta em cima ali do Zico, jogador do time do Egito. Você quer que eu te fale que esse Egito tá surpreendendo, cara. O Egito tá surpreendendo, e no pré-jogo nós falamos disso quantas vezes, que o Brasil, que o Egito tem outros jogadores, é outro foco, os caras estão muito focados. Você vê, jogo amistoso, cara, e tá dando 1-1. Brasil empatando com o Egito. Tá certo que foi o Marquinho que entregou a rapadura. Mas os caras estão gostando, hein? Os caras estão gostando. Dalva Araújo tá aqui, não tô gostando não. Também não, hein, ô Dalva. Ó, 30 minutos de partida. Era pra estar 2-1 já pro Brasil. Mas o Egito tá jogando direitinho. Egito tá jogando como se fosse jogo de Copa já, cara. Aonde, né? Qualquer resultado muda a situação na competição. Brasil, por enquanto, está tentando se encontrar nesse primeiro tempo de jogo. 30 minutos de partida, novamente, vem Marquinhos. Achou, então, ali o Danilo pelo lado direito. Retorna a bola, Marquinhos, novamente no seu campo de defesa. Fica girando a bola o time do Brasil. No círculo central tem lá Ibanez. Vai segurando Ibanez, novamente retornou a bola ali para o Marquinhos, penetrou pelo lado direito, inverte agora pelo lado esquerdo, tem Santos, toca a bola rápido ali com o Vini Júnior, buscava a Rafinha, forte demais, recuperou então ali o time do Egito, Marquinhos, Rafinha novamente controlou, agora sim, vem Paquetá, inverte lá pelo lado esquerdo. Time do Brasil vai tocando, agora tem Danilo, já fez a tabelinha rápida, Paquetá dominou, tentou armar o contra-ataque ali pela ponta direita, forte demais, a bola pertence ao time egípcio, novamente vai lá o Rani, segurou a bola no meio de dois jogadores, tem lá Fatih, recua a bola no seu campo de defesa ali pelo lado direito, vai tocando com a Teia, inverte agora pelo lado direito, chegou lá o Marquinhos no controle, Rafinha agora recupera a bola, tem Paquetá ali pelo centro, inverteu pela meia direita, resbala no jogador egípcio. Vem girando a bola agora pelo lado esquerdo. Tenta armar o contra-ataque e chega Ibanez. Controla a bola. É primeiro tempo de jogo. O Brasil tem 53% de posse de bola. O Egito tem 47%. Pra você ver como é que tá o esquema. Tá muito equilibrado. Muito equilibrado esse jogo. Pois é. Mergulhador, aqui na minha cidade não entregam essa camiseta. É, mergulhador, porque você fala demais. 31 minutos no primeiro tempo. Vai dando 1-1. Mergulhador, eu te amo, tá? É que você mora no entorno de Brasília. Onde você mora aí é muito perigoso. uma das cidades mais violentas do Brasil. Olha o Brasil novamente, vem descendo ali pelo lado esquerdo, segura a bola ali então com o Marquinhos, tentou armar o contra-ataque, pegou no Paquetá, cai ao solo, luta por ela ainda, sobra a bola ainda, deu pro time do Brasil, tentava ali pelo lado esquerdo, forte demais, controla a zaga egípcia, vai tocando ali então pro Ateia, vem descendo até agora pelo lado esquerdo, tem Trezeguet, a bola é pra ele, já rompeu o campo inimigo, toca a bola com Hassan, acha espaço ali no centro, vai tentar ligar ali pelo lado esquerdo, pega na zaga do Brasil, retorna a bola para o Alisson. É primeiro tempo de jogo, 32 minutos de partida. Acredite se quiser, você que chegou agora. Vai dando 1-1. Brasil vai empatando com a seleção do Egito, cara. Brasil vai empatando com a seleção do Egito. Meu Deus. E esse aí é o último jogo da seleção brasileira antes da sua estreia na Copa do Mundo. Olha o Paquetá, achou espaço com o Rafinha pelo lado esquerdo, limpou a jogada, penetrou na grande área, novamente vai cruzar, pega no goleiro, não segura, a bola sai pela linha de fundo. É escanteio pro time do Brasil, pelo lado esquerdo. É primeiro tempo de jogo, 34 minutos de partida, tá dando 1-1. Sou eu mesmo! Lindo, bonito, joiado e maravilhoso! Vamos nessa, escanteio pro time do Brasil, o primeiro escanteio deste jogo, 31 minutos de partida. Vai lá, Santos, então, responsável ali, o número 16. Lado esquerdo da meta, a galera tá dentro da grande e pequena área, juiz da partida paralisou. Vai conversar ali com o goleiro, está tudo certo, o Paquetá tá por ali, Casimiro também, vai conversando ali com os companheiros. Vamos nessa então, é o Guimarães, vai fazer a cobrança então da escanteio ali pelo lado esquerdo, o juiz da partida autorizou, levanta o braço direito ali, Guimarães, vai enxoverar ali dentro da grande área, viajou, pega na mão do goleiro, reboteou pra gente, ali pelo lado direito novamente a bola vai saindo, chega lá Rafinha, só na proteção Rafinha, vai lá, pega a bola novamente. Time do Brasil tá em campo, vai empatando com o Egito em 1-1. Primeiro tempo de jogo, galera, deixa o seu like aí na nossa live, faltam 4. 4 likeinho pra gente bater 350. Somente 4. Pra lá, lateral cobrado pro time do Brasil, na grande área pro Paquetá. Deu sobra pra eles ainda, chega lá Brasil na contenção ali, próximo da marca do escanteio, a bola foi saindo. Danilo não conseguiu segurar a bola, vai saindo. Bola pertence ao time do Egito ali no campo de defesa pelo lado direito. É primeiro tempo de jogo. 1-1 tá dando.
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0: É isso aí, galera. 35 minutos do primeiro tempo. Juiz da partida paralisou, deu ali uma falta. É pra seleção brasileira cobrar. É primeiro tempo, vai dando 1-1. Brasil precisa de causar uma boa impressão aí nesse jogo, hein? Ancelotti agora, se tinha dúvidas, as dúvidas continuam, acho que até maiores. Falta para o time do Brasil cobrar, ali no campo de ataque pelo lado direito. Primeiro tempo de jogo, 35 minutos de partida, 1-1. Jogo amistoso rolando no Huntington Bankfield, em Ohio. Vai lá então, Rafinha, número 11. Vai fazer a cobrança ali pelo lado direito, chegou lá Rafinha, vai olhando a galera ali dentro da grande e pequena área. Quem sabe agora Brasil... Quem sabe agora, Brasil? Vamos lá. O árbitro da partida autorizou. Rafinha pede pra galera ficar calma ali, Rafinha. Levantou o braço direito, Rafinha. Vai cruzar a bola ali dentro da grande área. Cruzou. Ela atravessa toda a extensão ali da pequena área. Vai pela linha de fundo. É tiro de meta pra seleção do Egito cobrar. 36 minutos do primeiro tempo. Vai dando 1-1.
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0: É isso aí, um abraço a galera da ALS Sportswear, a marca que te veste. 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Falta ali pro time do Egito, pelo lado direito. Vai ligando ali novamente com o Lachen. Chegou a zaga brasileira, controlou a bola. Sobrada para eles pelo lado esquerdo. Chega aqui então, Trezeguet. Vem controlando, partindo a bola com o Rani. Já rompe ali que divide o gramado. Chegou lá jogador Rafinha, tentou roubar a bola. Egito vai ainda no controle dela pelo lado esquerdo, inverte lá pelo lado direito. Recupera lá Hassan, mata ali no peito o Hassan. Toca a bola com o Trezeguet. recua ali pela meia esquerda novamente o time do Egito com Hassan, vai cruzar na grande área, atenção, chega a zaga na cobertura, de cabeça tira, recupera o time do Brasil ainda no seu campo de defesa ali pelo lado esquerdo, bola tocada com o jogador ali Casimiro, vai virando ali pelo lado esquerdo, reboteou para ele, sobrou ainda de cabeça, chegou lá Ibanhas, vai tirando a bola, adiantou demais, foi forte, chegou lá o Ateia, recupera pelo lado esquerdo o time do Egito, vai caminhando em direção ali ao gol, dois jogadores em cima dele, ninguém faz pressão, cara, o Brasil fica só esperando a bola chegar. Enquanto isso, o time do Egito vai girando a bola ali pelo lado direito novamente, tá lá o Ateia, segura a bola, retornou no seu campo de defesa pelo lado esquerdo, vem lá o Ibrahim, tocou a bola, isso Ibrahim, vai com o Rani novamente pelo lado direito, tenta partir em velocidade, pega lá no Vini Júnior, a bola vai saindo, é lateral para eles. É primeiro tempo de jogo, 38 minutos de partida, 1 a 1. Leonardo Lima, meu Deus. Ih, Leonardo, vou te falar, viu, cara. Esse jogo já tá começando a me dar raiva já, viu. Tá começando a me dar raiva. Como dizia aquele humorista, não me faça te pegar nojo, seleção brasileira. Tá complicado, o Egito tá gostando demais do jogo, Egito. É, Brasil, tá dando 1 a 1. Impossível de acreditar. Vamos nessa, Brasil. Quem sabe agora, Rafinha. Aqui pela meia esquerda, vai tocando a bola com o Casimiro. Achou espaço com o Igor Thiago pelo lado esquerdo. Chutou! Pega no goleiro, deu rebote. Controla novamente a zaga do Egito, Ibrahim. Vai tocando agora pelo lado esquerdo. Vem tocando ali, envolvendo novamente com o Fator. Chegou lá o Rafinha, sofre falta. Partida paralisada. Falta em cima do número 12, Hassan, do time do Egito. E o Hassan, mano, tá lá, ó, vai lá no árbitro, conversa com o cara, fica bravo. E o Brasil tá passivo, velho. Esse é o time, esse aí, ó, você tá vendo? É o time que vai estrear, hein, na Copa do Mundo. A maioria desses jogadores aí vão estar na estreia da Copa do Mundo. Ah, você já imaginou? Tô com a Dalva aqui. O jogo tá feio, hein, Dalva? O jogo tá feio, Dalva. Olha o Brasil novamente, Vini Júnior. Nossa, Vini Júnior. Vini Júnior foi deixar a bola passar entre as pernas ali pra fazer uma ligação rápida. Nem viu quem tava atrás, cara. Não, Vini Júnior, me ajuda, cara. Nossa, olha o Alisson, já teve saído da sua meta. Vem descendo ali pelo lado esquerdo. O jogador ali do Egito fez uma cama de gato, cai ao solo. Casimiro foi lá reclamar com o árbitro do jogo. Falta é pro time do Egito cobrar ali. Boa essa falta, hein? Boa pra eles ali, ó. Ali, ó. No centro ali, ó. Em frente ali, ó. A meta do goleiro Alisson. Turquia vai empatando nesse instante. 1 a 1. 45 minutos do primeiro tempo. 1 a 0 pra 1 a 1. Vai jogando aí o time da Turquia. Falta cobrada pro time do Egito aqui pelo lado de esquerdo. Penetrou na grande área. Pega na zaga do Brasil. 7, escanteio. Escanteio pro Egito cobrar agora pelo lado esquerdo. Brasil, o que que tá acontecendo, Brasil? Nossa, Brasil do céu. Vamos nessa. Vamos lá, Hassan. Vai ser o responsável pela cobrança do escanteio ali pelo lado esquerdo para o time do Egito. 40 minutos de jogo. 1 a 0 é amistoso, o último jogo da seleção brasileira. E eu tava confiante, cara. Mas depois, até agora, minha confiança já foi pro espaço. Falta, escanteio cobrado. Penetrou na grande área, toca na zaga brasileira, sobrou a bola ali, então era pro Rafinha, controla a bola novamente, recuperou, reboteou pra eles, na sobra adiantou demais, vem Brasil, tenta controlar agora pelo lado esquerdo, chegou lá o Zico, vai tentando armar o contra-ataque, pega no Brasil ali, pegou ali no Ibanhas, a bola vai saindo, o árbitro diz que a bola pertence ao Brasil, Zico foi o último cara a tocar na bola. É primeiro tempo de jogo, 41 minutos. É difícil de dizer, mas o Brasil vai levando um sacode do Egito aí, hein? O Egito tá dando sufoco no Brasil. 40 minutos, olha lá, Brasil. Bola girada pelo lado esquerdo pro Rafinha. Forte demais, a bola vai saindo, tiro de meta para eles.
2: 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É o Edu Meirelles.
0: Eu mesmo, Dalva Araújo, tá aqui, ó, tá assistindo a televisão e acompanhando a gente, valeu Dalvinha, tá aqui, ó, detesto o Galvão Bueno. Bem, amigos, Olha lá, vem descendo o Brasil novamente com o Igor Thiago, penetrou na grande área. Igor Thiago não teve o controle da bola, a zaga foi lá e tomou. Recupera o time do Egito, vai armando contra-ataque ali pelo lado esquerdo, novamente tocou com o Lachin, recuperou o Hassan, penetrou no cano de área, pelo lado esquerdo, no meio de dois jogadores, chega por trás ali, o Ibanhas rouba a bola, recupera o time do Brasil ali pelo lado esquerdo, novamente no seu campo de defesa, tá lá o Ibanhas. Vem buscar então Casemiro. Cara, o Egito tá fazendo isso com o Brasil. O Egito tá fazendo isso com o Brasil. Vem descendo agora pelo lado esquerdo. Olha o Vini Júnior. Recuperou, tentou penetrar. Nossa, Vini Júnior. Foi segurado ali pelo zagueiro da seleção do Egito, número 3, Rani. Cartão amarelo pra ele. E ó, sinceramente, não foi falta pra cartão. Vini Júnior não teve qualidade, não teve competência, e o Rani foi lá e fez o trabalho de zagueiro, cara. Nossa, falta pro time do Brasil cobrar. Amarelou então pra ele. Rani, número 3, da seleção do Egito. É primeiro tempo de jogo, 43 minutos de partida, 1-1. É o último jogo da seleção brasileira, aliás, de ambas seleções, antes das suas estreias na Copa do Mundo. E o Brasil vai impressionando, hein? Vai impressionando, mas impressionando mal. Vamos lá então. Falta pro time do Brasil aqui pelo lado esquerdo. Por lá está Bruno Guimarães. Por lá também está o Rafinha. Vamos nessa. Você que está acompanhando aqui a transmissão, olha lá, falta cobrada. Vai, o goleiro não consegue segurar. Recupera o time do Brasil com o Danilo novamente. Cruzou na grande área. Pega na cabeça ali do... Olha, pegou ali no Casemiro. Casemiro disse que pegou no jogador do Egito, pediu escanteio, o árbitro da partida disse que não. É tiro de meta pro time do Egito cobrar. Primeiro tempo de jogo, 44 minutos de partida, vai dando 1-1.
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0: Sim, sou Joe. Lindo, bonito, joiado, maravilhoso. Eu sou, com modéstia à parte, o Monaliso da comunicação esportiva no Brasil. Valeu você acompanhando aí a nossa transmissão. 44 minutos do primeiro tempo, bola atrasada novamente ali com o goleiro. O Chofer vai mandando ali pelo lado esquerdo. Bola tocada com a teia, já passou pelo meio ali da zaga brasileira. Recupera então Marquinhos, vai tocando a Casemiro aqui pelo centro. Tenta achar espaço com o Rafinha. A bola reboteada sobrou com o Rafinha na marca aqui do lado direito. Tentou cruzar, pega na zaga, vai saindo. Escanteio para o Brasil cobrado aqui pelo lado esquerdo. É, amigo, situação complicada do Brasil. Dalva, se jogar assim não chega nem nas quartas de final. Dalva, eu já apostei. Brasil, para mim, na melhor das hipóteses, é oitavas de final. Quartas de final não chega não. Chega não. Quero queimar a língua, mas não vai não. Não vai, Dalva. Vamos lá então. Escanteio pro time do Brasil aqui pelo lado esquerdo. Chegou lá Guimarães, juiz da partida autorizou. Bola viajou ali pelo lado direito. Pegou ali na cabeça do jogador do Egito, ali no Zico. A bola foi saindo lá do outro lado. Bola novamente pertence à seleção Canarinho. 44, quase 45 do primeiro tempo. Ancelotti vai mascando o seu chiclete ali agora. Vai olhando aí a seleção brasileira. Vamos ver como é que vai voltar o Brasil aí nesse segundo tempo. Teremos 4 minutos de acréscimo. Aponta ali. Rafinha, lá pelo lado esquerdo, outro escanteio pro time do Brasil. Bola viajou na grande área. No peixinho, tirou a zaga ali do time do Egito. Recupera Brasil novamente no campo de ataque ali pelo lado esquerdo. Vai tocando com Marquinhos. A bola é pra ele. A bola agora com Guimarães. Novamente a Rafinha tem 2 em cima dele. Rafinha ainda vai controlando. Vai chutando de direita dentro da grande área. Toca na zaga. Tem sobra brasileira ainda. Vem lá então. O Vini Júnior tentou controlar. Recuperou então o time do Egito. Vem partindo aqui pelo lado esquerdo novamente. Falta pro time do Egito cobrar. Falta em cima ali do número 12, Hassan, no time do Egito. Leva a mão ali na canela esquerda. O jogador Hassan, rapaz, que... Ó, e o Casemiro novamente. O que o Casemiro fez agora foi o que ele fez com o Endrick. Aquele carrinho por trás, ergueu o cara lá no terceiro andar. Olha, velho, sinceramente, bicho, ó. Essa seleção brasileira... é sinônimo hoje pra mim de decepção. O que o Casemiro tem na cabeça, velho? Vamos ser sinceros, Casemiro, vá se lascar, Casemiro. Pelo amor de Deus, bicho. E é jogo amistoso. E os caras estão fazendo isso. Ó, isso aí que você tá vendo é um retrato do que vai ser o Brasil na Copa, hein? Esse aí é o retrato do Brasil na Copa. Se nada acontecer na volta do segundo tempo, se for outro time no segundo tempo, vamos ver, porque esse primeiro tempo aí, esse time que você tá vendo aí, é o time do fracasso. É o time do fracasso. Ó, empatando aí, 1-1 com o Egito. Não tô desmerecendo o Egito. O Egito é bom. Olha lá, Egito novamente. Vem descendo ali pelo lado direito. A bola tocada com o Hassan. Dominou o Hassan. Diatou com o Trezeguet. Recua a bola novamente com o Hassan. Pega ali no Rafinha. Vai saindo. A bola pertence ao time do Egito. Campo de ataque ali pelo lado direito. Primeiro... Ah, não. Bola pertence ao Brasil. Vem lá o Ibanhas. Vai tocando a bola. Retorna ali com o Paquetá. Inverteu agora pelo lado esquerdo. Tem lá Danilo segurando a bola. E vem buscar Casemiro novamente. Aí Banhas, agora vai tocando com Marquinhos. Campo de defesa brasileiro. Ali pelo lado direito, vai inverter agora pelo lado esquerdo. Recuperou, vem tocando o Brasil. Isso, achou espaço com o Santos. Ligou rápido com o Vini Júnior. Tem um em cima do Vini Júnior. Pedalou Vini Júnior, cruzou pra dentro. Novamente Brasil, na boca da grande área pro Igor Thiago. Chega, zaga no carrinho. Time do Egito, novamente, vai ali, sobrada de bola brasileira, novamente, inverteu ali pelo lado direito, vai Marquinhos, cruzou na grande área, sobe a zaga de cabeça, recupera aqui pelo lado esquerdo, então Vini Júnior tem três em cima dele, Vini Júnior pedalou, sofreu falta, caiu ali no solo, hein? Pra mim ali foi penalidade em cima do Vini Júnior, hein? Ali era penalidade em cima do Vini Júnior, o árbitro agora bambiou. O árbitro agora bambiou. Era penal pro Vini. Era penal pro Vini Júnior. Não, o Vini Júnior também pegou ali na... Foi involuntário, não foi? Não. Tem que ser justo também. Não foi intencional ali o número 3, o Rani. Mas ali, ó, deu a impressão de penalidade, mas não. Falta. E o Vini Júnior fica ali, levanta os braços, reclama, fala um trilhão de coisas pro árbitro. E o árbitro, amigo, como diz lá em Goiás, tá cagando e andando pra eles. Já ouviu falar dessa expressão? Ai, ai, ai. 49 minutos, primeiro tempo. 1-1. Mergulhador, hein? Ele tropeçou nas pernas do jogador. Vini tá mal, não é? Se fosse só o Vini, o mergulhador falava nada, viu, velho? Fosse só o Vini, não falava nada, não. E o Rafinha? E o Marquinhos? O Rafinha não. O Rafinha, coitado, ele... Sofreu aí a falta, sofreu uma contusão, saiu mais cedo. Mas o tal do Marquinhos, olha o Egito novamente, vem descendo ali pelo lado esquerdo, pega nos pés do Casemiro, faz o toque com o Marquinhos, com o Rafinha novamente, inverteu aqui pelo lado esquerdo, era pro Vini Júnior. Ah, não. Botei fé não, viu, velho? É isso. Final de primeiro tempo. Final de primeiro tempo, você acompanhando com a gente aqui no Pelada FC. O mundo joga e a gente transmite intervalo de jogo. Brasil vai empatando com o Egito em 1-1. Difícil de acreditar, viu, amigos? E o Egito tá sobrando. O Egito tá sobrou nesse primeiro tempo. Fisicamente você vê que o Egito tá muito melhor do que o Brasil. Brasil tá batendo cabeça. O Brasil não sabe, cara, aonde a bola foi nesse primeiro tempo. Vamos lá então, né? A Dalva tá aqui, ó. Ninguém tá bem nesse jogo. Ninguém tá bem nesse jogo, Dalva. Ninguém tá bem nesse jogo. Vamos trazer então a matemática desse primeiro tempo. Posse de bola. Brasil teve 57. O Egito ficou com 43. Gols esperados do Brasil ficou 1.33. O Egito com 0.25. Finalizações, o Brasil fez 9. O Egito fez 1. Chutes a gol, 6 do Brasil, 1 do Egito. Escanteios, Brasil 3, Egito 1, impedimentos nenhum até agora, faltas cometidas, o Brasil cometeu 7 e o Egito 3, cartões amarelos, um para cada lado, o Marquinhos tem e o Rani, número 3 para o lado do Egito. Cartões vermelhos a gente não tem nenhum, esse aí é o primeiro tempo de jogo. Mergulhador ainda, quero ver o Salah entrar. Bom, o mergulhador e a galera que está acompanhando aqui o Pelada FC, a informação que a gente recebeu da assessoria da CBF é o seguinte: esse time que você teve o desprazer de assistir aqui no primeiro tempo vai ser todo trocado. O Ancelotti vai voltar com outro time pro segundo tempo. Isso foram as informações que a gente recebeu. que o Ancelotti vai voltar com um outro time no segundo tempo. Parece que vai trocar todo mundo. De goleiro a atacante, vai sair todo mundo e vai entrar um outro time aí no segundo tempo desse jogo amistoso. Mas por enquanto é isso, vai dando 1-1. Está 1-1 porque Marquinhos, amadoramente, bizonhamente, muito fraco Marquinhos, ele recuou a bola lá pro Alisson, e lá entre ele e o Alisson estava o número 3, o zagueiro Rani, e o cara, né, falou, opa, muito obrigado pelo presente, e mandou um golaço, bola no lado, o goleiro do outro. Então tá empatado, Marquinhos perdendo a cabeça, fez aí faltas desnecessárias e tá amarelado então Marquinhos nesse jogo. Agora, vamos ver, né? O Ancelotti agora vai trocar aí os jogadores. Eu espero sinceramente que tenhamos um Brasil diferente, hein? Um Brasil melhor, porque galera, se esse Brasil que você acabou de ver aí agora é o Brasil da Copa, ô companheiros, eu vou dizer um negócio pra você, nós estamos lascados, hein? Tamo lascado. Passes totais nesse primeiro tempo foram 2,56 pro Brasil, 1,94 pro Egito. Passes que terminaram em jogada, 2,26 pro Brasil e 1,54 para o time do Egito. Situação complicada nesse primeiro tempo. Bom, amistosos jogando, acontecendo aí. A Bélgica tá ganhando da Tunísia 5-0. Tunísia teve jogador expulso. Bélgica então ganhou aí de 5-0. Outros jogos rolando aí, Portugal ganhou do Chile com 2-1, nossa, e teve jogador expulso tanto do Portugal quanto jogadores aí, o jogador também do Chile. A Armênia, jogos que terminaram, a Armênia empatou em 1-1 com o Cazaquistão, a Palestina com o Cajistão ficou no 0-0, a Etiópia ganhou do Malawi com 1-0. Deixa eu ver quem mais aqui, ó, Sierra Leoa empatou da Sibéria com 1-0. Deixa eu ver quem mais. Portugal ficou aqui então no 2-1 com um jogador expulso para cada lado. A Austrália com a Suíça também ficou no empate em 1-1. A Bolívia vai ganhando, a Escócia vai ganhando da Bolívia de 4-0. Cabo Verde empatando por enquanto com a Bermuda. Empatou, o jogo terminou aí no 0-0. Um jogo que me surpreendeu. Nova Zelândia e Inglaterra. Eu vi, nós acompanhamos, porque nós estamos aqui na Nova Zelândia, então a gente também acompanha aí o time da Nova Zelândia. A Nova Zelândia contra o time do Haiti ficou no 4-0. E eu falei, Nova Zelândia e Inglaterra vai ser 20-0. E por incrível que pareça, ficou no 1-0. A Inglaterra ganhou de 1-0. Ó, me surpreendeu. Catar e El Salvador ficou no empate, 0-0. O Brasil vai empatando com a Jamaica, com o Egito em 1-1. Outro jogo que está acontecendo nesse instante é a Venezuela e a Turquia também no empate em 1-1. Jogos que vão acontecer ainda hoje. Teremos aí a Argentina e Honduras e também o Afeganistão e o Paquistão, além de Curaçao e Aruba. Serão jogos que vão acontecer ainda hoje, né, nos jogos amistosos aí preparatórios para a Copa do Mundo. Pois é, aqui está no 1-1. Sinceramente. O mergulho, o Mar, Lúcio Lemos, dá-lhe Egito. Ô Manúcio, me ajuda aí, irmão. Me ajuda aí, ô Manúcio. Pô, irmão, achei que você tava com nós, tava fechado com nós aqui, ô Manúcio. Não, mergulhador aqui, eu quero ver o Salá jogar. E o Salá vai entrar. Mar Lúcio, dá-lhe Egito, mergulhador também tá aqui. A Thalita Nascimento escreveu vergonhoso. Thalita, não tem um outro adjetivo para esse primeiro tempo. Vergonhoso para o time do Brasil. Muito. Ela ainda adicionou aqui, espero que o segundo tempo seja melhor. Eu também. O Caio Pereira, muito teste, pouco entrosamento. Verdade. Amém. Sei não, viu, cara? Eu acho que a seleção brasileira, os jogadores se conhecem. Estão já, né, treinando já há um tempo junto. Eu acho que isso aí é outra coisa. Seleção. Alguém me disse uma vez, eu vou repetir o que o cara me falou. Ele disse o seguinte, foi numa das lives que a gente fez aqui, acho que foi no jogo do Corinthians ainda, a gente falava da seleção brasileira e tal. E aí esse seguidor aqui do canal, ele falou uma coisa que eu achei muito interessante. Existem dois tipos de jogadores. Jogador número um é aquele que joga para time. Aquele cara que é bom no time. O cara é bom no time, ele é bom. E tem o jogador de seleção. Esses jogadores que a gente tem hoje na seleção brasileira não são jogadores de time. Eles são jogadores, aliás, eles não são jogadores de seleção. Eles são jogadores de time. Entendeu? Então, seleção brasileira. E tem uma outra coisa, bicho. A seleção, a CBF. CBF, pode olhar que tem uma cabeça de burro enterrada aí na sede da CBF, cara. Porque eu nunca vi que geração de jogadores que é muito estranho. É um povo fraco, é um povo que não concentra, é um povo que fica chateadinho se alguém critica, fica magoadinho se alguém fala alguma coisa. Ah, velho, pelo amor de Deus, tá na hora de colocar a calça de homem grande aí, pô. Vestir a calça de homem grande e falar, velho, aqui é nós, velho, aqui é a seleção brasileira, nós temos história. Mas do jeito que é hoje, irmão, esquece, pô. Esquece, os caras... Hoje todo mundo é mimimi, todo mundo é chororô, todo mundo fica chateadinho por alguma coisa. Pode ter certeza, quando terminar esse jogo hoje e alguém cobrar alguma coisa do Marquinhos, falar alguma coisa pro Marquinhos, falar, Marquinhos, pelo amor de Deus, mano, que foi aquilo que você fez? Entendeu? Você deu a bola pro cara de presente. E o Zico foi lá e falou, graças, amigo. E aí, amigo, quando falar alguma coisa, cobrar alguma coisa do Marquinhos, você vai ver a turma do mimimi. Ah, porque é pressão. Ah, porque foi jogo amistoso. Não, porque tem muitas variáveis. Veja bem. Vê, vai vendo. Vai vendo. E depois você me cobra na semana que vem, quando for fazer aí o jogo do Brasil. A estreia do Brasil. A gente vai estar na estreia do Brasil. Vamos fazer a estreia. Vamos estar ao vivo lá no Brazilian Café. 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Beleza? 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E aí, galera, vamos fazer uma festa. Vai ter escola de samba, vai ter música e vai ter a torcida brasileira lá acreditando no Brasil. Agora, acreditando. Vamos pôr desse jeito assim, ó. Acreditando. Que tá complicado, hein? Complicado. A Juliana. Juliana Music. É, Juliana Asian Music. Estarei lá no Brasília Café no jogo. Hoje, valeu, cara, mas você vai... Deixa eu ver aqui, Juliana Music. Você é música, é, Juliana? É? Você é da área de música? Ah, eu conheço você, você vai estar lá aí, ó. Conheço a Ju, ó. A Ju tava lá na semana passada. Ela toca teclado e tava com a... aí, ó, tá vendo, Ju? Me ajuda aí. Você tava com quem lá no último final de semana? Fala aí, Ju, com o que você tava aí? Me ajuda aí que eu quero fazer o comercial agora. Ajuda que a cabeça do tio não funciona, viu, Ju? A cabeça do tio não funciona. Com a Mari, isso. A Ju e a Mari estavam lá na semana passada. Valeu, Ju. Nossa, man, que vergonha. Mari, me perdoa. Cabeça aqui já não é mais a mesma, tá? Mari que canta muito bem, cara. Vozão, gravão bonito toda a vida. Caio Pereira, vou estar lá também. Ô, Caião, valeu, man. Vai estar lá também o Caião. E vamos fazer então a torcida Brasil lá no Brasília Café de Albany. É isso. Vamos nessa, galera. Ó, intervalo de jogo. Brasil vai empatando em 1-1. Que joguinho ruim, hein? Vamos ser sinceros. Se você tivesse agora, você que está acompanhando aqui o Pelada FC, se você tivesse a chance de mudar alguém nesse time, quem que você mudaria? Eu posso começar? Eu mudaria tudo. Trocava todo mundo. Do Alisson ao Igor Thiago. Eu deixaria o Wesley. Mas o Wesley agora machucou, cara. E agora a situação ficou complicada. Entendeu? Mas, ó, se eu tivesse a chance de trocar todo mundo, trocar alguém na seleção brasileira, eu trocava todo mundo. Todo mundo. Principalmente o Marquinhos. Marquinhos hoje, meu amigo. É, tá aí a Dalva, eu também trocava todos, né, Dalva? Eu também, viu? Tá complicada essa situação, meu Deus, cara, que seleção brasileira é essa? 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A Dalva escreveu aqui, troca, professor, ô Dalva, vai servir de alento pra nós aqui que estão acompanhando aqui no Pelada FC, vai servir de alento. De acordo com a informação que eu recebi da CBF, lá do Departamento de Comunicação da CBF, o combinado entre os dois técnicos é que haverão trocas, várias trocas nesse segundo tempo, e que o Ancelotti optou por vir com dois times. Esse é o time 1, que começou agora o primeiro tempo e fez esse papelão, e teremos o time 2 na volta do segundo tempo, ou seja, vai ser um outro Brasil. E aí a expectativa é que esse outro Brasil mostre aí mostre o futebol diferente. Mas sinceramente, galera, ó, como está agora, não tô botando fé nesse Brasil não, hein? Não tô botando agora, se já pensou se nesse, não, vamos, eu não vou ficar nesse e se. Quero acreditar que teremos bons jogadores nesse segundo tempo, porque, ó, Egito e Brasil, eles se enfrentaram acho que 3 vezes durante a história. A última vez, acho que foi 3-0 pro Brasil, foi na Copa das Confederações, alguma coisa assim. Kaká fez gol, foi 3-0, foi o último jogo que o Brasil jogou contra o Egito. Se não me falha a memória, acho que se enfrentaram 3 vezes. E o Egito, esse Egito versão 2026, ó, tá jogando benzão, cara. Benzão. O mergulhador tá aqui, ó. Eu trocaria o Ancelotti pelo JJ. Quem que é o JJ? Problema é a forma de jogar. Ancelotti está muito mal. JJ. Jorge Jesus, é isso? É o que vai pro Flamengo? É isso? JJ. Dalva, Monaliso, como é que é o sorteio da camiseta? Ô Dalva, a App Sorteios é a empresa que faz o sorteio pra gente. Então é assim, ó. Lá na hora de fazer o sorteio, a App só mostra, só aparece lá quem dá like, quem comenta e quem segue o canal. Se você dá like e não comenta ou não segue o canal, não aparece. Então as três coisas, tem que fazer as três coisas. Aí, você dando like, comentando e seguindo o canal, vai aparecer o sorteio, e aí a App Sorteios, então, é a responsável, ela faz o sorteio, e vou torcer pra você ganhar. Beleza? Vou torcer pra você ganhar. Vamos nessa, então, ó, intervalo de jogo, a Alemanha, hein? A Alemanha ganhou dos Estados Unidos de 2-1. Você vê como é que o futebol mudou, cara, a história do futebol no mundo, hoje é outra. A Alemanha, aquela Alemanha que meteu um 7... E nós? Lembra aquela? Pois é. E ganhou de 2-1 em cima dos Estados Unidos. E os Estados Unidos antigamente, cara, sabia nada de futebol. E agora tá aí, ó. 2-1 terminou. 2-1 da Alemanha contra os Estados Unidos. Muito bem. A Bélgica ganhando aí da Turquia por 4-0. E aqui vai dando então Brasil 1-1. Olha, o Deison Vilar tá por aqui, rapaz, lá da capital do reggae, São Luís do Maranhão. Valeu, Deison. Deison Vilar tá por aqui, você sumiu, gente boa. A Dalva tá aqui, então vou ganhar. Isso, Dalva, é isso. Juliana tá aqui, ó. Será que o Brasil nunca mais vai ser o campeão? Saudades da Copa de 94. Ô, Ju, vou ser bem sincero pra você. Essa Copa do Mundo não é do Brasil. Ó, e Espanha, eu acredito que vai ficar entre Espanha, Inglaterra e França. Espanha, Inglaterra e França, eu acredito que vai ficar aí vai decidir essa Copa do Mundo. O Ancelotti vai ficar para a próxima Copa. Eu acredito que talvez nessa próxima safra de jogadores venham melhores, mais bem preparados, sem mimimi, sem nenenê. E aí talvez na próxima Copa do Mundo eu acredito que o Brasil ganhe. Mas essa agora que nós vamos acompanhar, essa é Espanha, vai ficar entre Espanha, França e Inglaterra. É, tem Alemanha também, mas eu acho que esses três aí, esse top 3 aí vai ser Espanha, França e Inglaterra. Bom, contrariando o que a assessoria de imprensa da CBF nos informou, não tô vendo mudança não, hein? No time do Brasil, o Brasil vai voltar com o mesmo, cara. Parece, pelo que eu vi até agora, a não ser que volta, e aí, antes de começar o jogo, os caras fazem as mudanças. Mas, por enquanto, mudança no time do Brasil, nenhuma. Tô vendo ali, ó. É, Marquinhos tá por lá. Não, entrou aqui. Tem jogador novo que entrou aqui na seleção brasileira. Deixa eu ver aqui quem entrou. Seleção do Brasil. Deixa eu ver aqui. Tem jogador ali da seleção brasileira que tá ali agora. Tem jogador novo na seleção do Brasil. Vamos ver aqui o número. Ah, ó, entrou o Matheus Cunha no time do Brasil por enquanto. Número 9, ali, o Matheus Cunha tá em campo. Deixa eu ver quem mais. Acho que tem mais outro jogador ali, mas por enquanto, cara, por enquanto é isso. Não temos assim nenhuma mudança. Achei que vinha outro time do Brasil. Sinceramente, achei que era, mas não. Por enquanto, nada. Natália Silva. Ô, Natália, você sumiu. Aqui, ó. Demorou, mas cheguei. Ô, Natália, seja bem-vinda novamente. A gente tava com saudade de você. Só tava faltando você aqui, Natália, pro Brasil agora virar esse jogo e mandar aqui um 10-1. Só quem chegar, quem faltava chegou. É você, Nath. É você, Nath. Caio Pereira, põe o Danilo, pô. Bota o Danilo aí. Ó, quem queria ver é o mergulhador? Salah tá em campo. O mergulhador é o capitão do time. Tá aí, ó. Salah tá em campo. Capitão do time do Egito. É outro Egito também. Fez trocas aí o time do Egito. Eu vou trazer pra você já já quem foram aí os jogadores no time do Egito. Salah vai cumprimentar lá o Rafinha agora. Cumprimenta ali também Marquinhos. Então tá aí, ó. Vamos lá. Saiu o Alisson, entrou o Everton goleiro. Saiu o Danilo, entrou o Alexandro. Saiu o Ibanhas, entrou o Pereira. Saiu o Marquinhos, entrou o Bremer. Graças a Deus o Marquinhos saiu. Saiu o Wesley, entrou o Danilo. Saiu o Casimiro, entrou o Fabinho. Saiu o Bruno Guimarães, entrou o Danilo. Permanecem ainda Paquetá, Rafinha, Vini Júnior e o Igor Thiago. Esses são os jogadores do time do Brasil. Beleza? Ô, Natália, compartilha aí mesmo, Natália. Dá essa moral pra nós aí. Felipe Azevedo, Brasil vai pegar Portugal nas oitavas. Pela combinação aí, parece que sim. Ou Portugal ou Holanda. Não esqueça disso, tá? Não esqueça disso. Vamos lá, 45 minutos. Primeiro, segundo tempo já começou. Já começou com falta. Jogador ali é do time do Egito, tá caindo ao solo. Segundo tempo de jogo. No time do Egito também tem jogadores ali. Não, ainda não. Com exceção aí do Salah, temos mais substituições e daqui a pouco eu vou trazer para você quem são os jogadores que vão entrar, que entraram no time do Egito nesse segundo tempo. Felipe Azevedo, muito ruim, Brasil. É isso. Felipe Azevedo também comentou, né? Salah vai fazer um gol aí de virada. Partida paralisada por enquanto. Tem jogador ali do time do Egito caído ao solo. Então vamos lá. O Abel Monem entrou no lugar do Trezeguet. O Zizo entrou no lugar do Ateia. E o Salah também está em campo. Jogadores no time do Egito. Vamos lá então. É o segundo tempo. Agora começou oficialmente, né? Agora começou, né? 45 segundos do segundo tempo. Já teve jogador ali caído. Vai lá, Léo Pereira, time do Brasil. Bola tocada ali pelo lado direito. Vai nessa, Brasil! Vai nessa, Brasil! Quero tanto que esse Brasil ganhe, cara. Quero tanto que esse Brasil ganhe. Vamos lá, Brasil. A bola tocada agora pelo lado esquerdo. Vem descendo o time do Brasil. Engatou segunda marcha ali o Henrique. Faz a ligação. Ele ainda continua no controle da bola. Recua ali com o Rafinha novamente. Vai tocando a seleção brasileira aqui pelo lado esquerdo. Penetrou na grande área pelo bico ali. Lado esquerdo da meta novamente. Chegou lá o Fabinho. Controlou. Atrasa a bola o time da seleção brasileira. Buscava ali a ligação com o Danilo. Recupera a bola o time do Brasil. Ainda no seu campo de defesa. Pelo lado esquerdo. Inverte lá pelo lado direito. A zaga trabalha novamente com o Alexandro. Acha espaço ali pelo lado esquerdo, tem Bremer. Vem segurando a bola, tocando o time do Brasil. É segundo tempo de jogo. O Egito tá daquele jeito que saiu. Pressionando o Brasil.

descendo ali pelo lado direito, recua a bola ainda com o Fabinho, adianta agora com o Rafinha, penetrou na grande área, atenção, a bola é brasileira, no bico da grande área, vai chutar, chuta, mascado, pega na zaga. Hendrick, o número 19, olha o Hendrick, número 19 no time do Brasil. Agora se mostra aqui que o Hendrick acabou de entrar no time do Brasil, no lugar do Igor Thiago. Então, é aquilo que a assessoria havia dito mesmo, todo o time do Brasil é novo, hein? Everton no gol com a 12, Alexandro com a número 6, Pereira com a 15, Bremer com a 14, Danilo com a 13, Fabinho com a 18, Fabinho com a 17, Danilo com a 18, Henrique com a 21, Rafinha com a 11, Cunha com a 9, e o Hendrick com a número 19. É escanteio pro time do Brasil ali pelo lado direito novamente. Atenção, penetrou na grande área, Brasil. Vem com a bola ainda, tentou cruzar, resbala na zaga, deu sobra brasileira no voleio. A bola vai tocando na zaga, novo escanteio pro time do Brasil. Cunha com a número 9. Olha o Brasil, é o Brasil diferente nesse segundo tempo de jogo. A bola sai ali pela linha de fundo, novo escanteio para o time do Brasil cobrar ali pelo lado esquerdo. É segundo tempo, Cunha novamente ali com a número 9. Vai levantando o braço, o juiz da partida autorizou. A bola tocada com o Danilo novamente no bico da grande área. Chuveiro, tira a zaga de cabeça, deu sobra do Brasil. Vem descendo o Brasil agora pelo lado esquerdo. Bola tocada ali com o Bremer. Ele segura a bola, faz o toque rápido, recua novamente Bremer. No campo de ataque ali pelo lado esquerdo. Fabinho, ali pela meia esquerda, vai girando a bola. O campo direito novamente. Time do Brasil vai tocando ali com o Danilo. Achou espaço. Isso, vem lá Danilo. Vai tocando a bola com o Fabinho. Novamente vem Henrique, ali pelo lado esquerdo, tem um em cima dele, pedalou, ele ainda no controle, vai cruzar, fingiu, sobrou a bola, fatiou na grande área, vem o Brasil no carrinho, a bola vai saindo pela linha de fundo, quase que o Rafinha faz o dele, pelo lado direito, numa pedalada, fingiu que chutou, fatiou pra dentro, cruzou o Henrique, lá dentro tava a Rafinha. Quase que o Brasil faz o dele. Rafinha, número 11 no time do Brasil. É segundo tempo, galera. É outro Brasil esse aí, hein? É outro Brasil esse aí. E vamos nessa, Brasil. Vamos nessa, Brasil. Vinha descendo o Rafinha. Bola tocada, Brasil. Novamente aqui pelo lado esquerdo. Tentou armar o contra-ataque. Bola reboteada ali com o Henrique. Domina ela. Tem dois jogadores em cima dele. Atrasa a bola nesse instante com o Rafinha. Recua a seleção brasileira no seu campo de defesa ali pelo lado esquerdo. Tá lá o Santos. Novamente ao Danilo. Retorna a bola a Santos. Campo de defesa aqui no quadrante destro. Tá lá o Léo Pereira, agora pelo lado direito. Isso, Léo Pereira. Engata a segunda marcha, Léo. Achou o espaço. Vem lá Danilo novamente. Controlou a bola. É no chapéu. Vai ligando ali então com o companheiro. Reboteou na zaga ali do time do Egito. E vem lá então o Rani. Tenta fazer o controle da bola. Rafinha dominou. Vem descendo o Brasil. Tá lá!

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Número 19 da seleção brasileira faz o dele, Hendrick. E agora aqueles da seleção que são contra o menino Hendrick vão ter que engolir o cara. Casimiro, aprende, ô cachorro. Aí, ó, você é o cara do contra, você é o cara que fica fazendo as panelinhas aí contra o Hendrick. Cara, chegou e calou a sua boca. Agora deve estar numa inveja, hein, Casimiro? Deve estar numa inveja desgraçada agora, né, Casimiro? O Hendrick agora calou sua boca e calou a boca daqueles lá dentro da seleção brasileira que são contra o cara. Tá vendo aí, ó? E o Hendrick, uma coisa que eu admiro nesse cara, bicho, ele fica calado. Ele segura. Olha o Brasil novamente. Vem descendo o Rafinha. No ataque na boca do gol pelo lado esquerdo. Sobra ainda Brasil. Penetrou na grande área. Vai cruzar. Pega lá no goleiro. Defende. Uma coisa que eu admiro no Hendrick é o seguinte. O cara, ele aguenta a pressão. Fica calado. Tem opinião própria. Não se vende. Não puxa saco de ninguém.

0: Ninguém não baba ovo de ninguém. É isso aí, velho. Tem lá o temperamento dele, muita gente critica. Não, eu tô nem aí. Quero nem saber se é dele. Agora o negócio é em campo. E em campo, ele tá calando a boca de muita gente, principalmente do Casimiro. Casimiro, chupa que é de uva, Casimiro. Olha o Brasil novamente, vem descendo com o Endrick, ali pelo lado esquerdo, salva Brasil. Vai tentando no contra-ataque, resbala ali na defesa do time do Egito. Vai botando a bola pra girar ali pelo lado esquerdo, recupera novamente a seleção brasileira. Vem lá Danilo no controle, mata no peito ali então. Com o Fabinho, tenta armar o contra-ataque, cai lá o jogador do Egito ao solo. Recuperou pra ele, tenta armar o contra-ataque, recupera Brasil. Vem descendo Brasil, agora pelo lado direito, Danilo vai controlando a bola, é primeiro ou segundo tempo de jogo, Brasil vai dando 2-1, eu falei, cara, tinha que ser um outro Brasil, essa escalação que você tá vendo aí agora, essa sim, viu, Ancelotti? Essa sim, queridão. Tá aí o Endrick, nossa, velho, o homem tá com sangue nos olhos. Vamos nessa, Brasil novamente, vem descendo ele pelo lado direito, pega na zaga, a bola sai. Lateral pro time do Brasil cobrar. É segundo tempo de jogo, Brasil 2-1. Cara, outro jogo. Até nem meia aqui agora, porque o primeiro tempo eu tava indo ali buscar um café, velho. Primeiro tempo eu tava indo ali buscar um café, agora deu Brasil. Novamente Brasil, vem descendo ali pelo lado direito, vem lá Fabinho, controlou, inverteu aqui pelo lado esquerdo, Rafinha vem no contenção, a bola sobra pra ele, novamente adiantou ali com o Henrique, vem descendo na grande área, fatiou, dentro da grande área, vai cruzar com a direita, penetrou pra dentro novamente no meio de três, samba em cima da defesa egípcia, retorna a bola o time do Brasil, vai tocando aqui pelo lado direito, Danilo, cruzou na grande área, Danilo, pega o goleiro do Egito. Aí, ó, é isso aí, Brasil! Caramba, esse Henrique também tá sassaricando na defesa do Egito. Segundo tempo de jogo, 10 minutos de partida. Brasil 2, Egito 1.
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0: É isso aí, o Caio tá aqui, Danilo joga pra sempre, pra frente, não tem passinho pro lado não, é verdade. A Thalita Nascimento, agora fiquei animada, hein? Me deu um pouco de esperança, Thalita. Tô contigo, cara. Tô contigo. Esse Brasil agora é o Brasil que a gente quer ver, velho. Esse aí é o Brasil que não tem mimimi, que eu sou isso, que eu sou aquilo. Vá se lascar com esses caras. O Brasil agora tá jogando direitinho. Olha o Brasil, olha o que o Endrick tá fazendo. Vem descendo o Brasil novamente. Ali pelo lado direito vem Bremer controlando a bola. Adiantou ali com o Fabinho. Seleção brasileira vai na pressão. Chega lá o jogador do time do Egito. Rouba a bola ali então do Rafinha. É contra-ataque armado deles. Vem descendo ali pelo lado esquerdo. Sobrou a bola com o Zico. Vem descendo em velocidade. Ali pelo lado esquerdo novamente recupera. Se recompõe aqui a zaga do time brasileiro. Egito ainda gira a bola no campo de ataque ali pelo lado direito. Inverte agora pelo lado esquerdo no círculo central. Tá lá o Ibrahim. Vai controlando, acha espaço agora pelo lado esquerdo, vai lá Salah, recuperou, tentou amar o contra-ataque, bola ligada pra ele novamente, chega a zaga do Brasil, vem ali o time do Egito, ainda pelo lado esquerdo, faz a tabelinha rápida, cruzou na grande área, na boca do gol, mata no peito o jogador egípcio, tem lá o Salah, a bola é pra ele, vai controlando ali a jogada, o Ibrahim pro Salah, fora da grande área, chutou em longa distância, inverteu pelo lado esquerdo, olha o Egito no chute, pega o goleiro Everton. Pega o goleiro Everton, número 12 da Seleção Brasileira de Futebol. É isso aí, Brasil vai dando 2-1. É segundo tempo de jogo, 13 minutos de partida. O Brasil que eu quero ver vai ganhando 2-1 em cima do Egito. O segundo tempo que valeu o ingresso. É isso aí, galera. 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Vem descendo novamente o Egito. Ali pelo lado esquerdo. Acha espaço com o Salah. Na boca do gol. Limpou pra dentro. Chutou com a direita. Ela passa longe da meta do goleiro Everson. É tiro de meta pro Brasil.
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0: Eu mesmo. Lindo, bonito, joiado e maravilhoso. A cada dia que passa, as pessoas da Sociedade de Cegos da Nova Zelândia dizem, Edu, você é lindo. Vamos nessa, escanteio para o time. É do Egito. Salah ali pelo lado direito. É segundo tempo de jogo, 13 minutos de partida, vamos nessa. Vai lá, Salah, vai cruzar ali dentro da grande área, reboteou na zaga brasileira, recupera Brasil, arma o contra-ataque, vai tocando ele então nos pés do Henrique, a bola é pra ele, novamente Brasil, Hendrick tocou a bola, adiantou com Rafinha, sai o goleiro da sua linha de defesa. Tira ali então o time do Egito, gira a bola novamente ali pelo lado esquerdo, vai lá o Fatah. A bola é para ele, vai triangulando ali com o Zico. O Zico do Egito. Bora lá, novamente. Time do Egito, vai tocando ali agora pelo lado esquerdo. Ibrahim no seu campo de defesa. Brasil agora não tá dando espaço, esse Hendrick, cara. Ô Hendrick, eu quero aí te abraçar, mano. Eu quero aí te dar um beijo, Hendrick. Você é muito bom, man. Você tá calando a boca da galera do seu time, velho. Os caras do contra aí, velho. Que é isso? Que campanha que fizeram contra o cara? E o cara faz é isso aí, ó. Resultado em campo, velho. Resultado em campo. Olha o Brasil. Vai crescendo novamente. Recua toda a defesa do time egípcio. Girou aqui pelo lado esquerdo. Fala. Falta. Vai segurando a bola por lá também. Tá o Henrique. Vai fazendo a pressão. Gira ali com o Lachin. Time do Egito novamente. Agora pelo lado esquerdo. Faz tabelinha rápida ali com a Teia. A Teia gira a bola. Ainda no campo de defesa, ali pelo lado esquerdo. Tá todo recuado o time do Egito. Sentiu, hein? Sentiu a pressão brasileira. Inverteu a bola lá pelo lado direito. Mata no peito lá o Fatah. Ele vai segurando a bola. Adianta novamente ali com o Rani. Recuou com o Fatah. Na linha de defesa, ainda pelo lado direito, o time do Egito. Bola girada com o Teia. Retornou ao goleiro. Invertendo agora pelo lado esquerdo, vai o time do Egito, vai tocando ali de pé em pé. Seleção brasileira vai deixando os caras jogar. Isso, vem descer Egito. Agora pelo lado direito tem Nalotin, partir velocidade forte demais, não teve o controle. A bola vai saindo. É lateral pro time do Brasil, tá 2-1 pra nós.
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0: 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Olha o Brasil, novamente vem descendo com o Hendrick, ali pelo lado direito tem dois em cima dele, luta pela bola, Hendrick na cobertura, é falta aí, doutor. É falta, ô excelência. Falta em cima do Hendrick, jogador da Seleção Brasileira de Futebol. O cara tá botando pra quebrar. Vamos lá, Felipe, a Croácia eliminando o Brasil nas oitavas de novo. Felipe, esse time vai longe, hein? Mergulhador, bigode. Eu soube de uma fonte que o Hendrick é deixado de lado, porque o patrocinador dele não é o mesmo da seleção. Ué, que se lasque, mano, não quero saber. Negócio de patrocinador, eu quero saber, é do coletivo, a galera dentro de campo. E aí, agora como é que você explica isso? O cara ganha, tá fazendo gol pra seleção brasileira. E aí, vai tirar o cara porque a chuteira dele é de outro patrocinador? É o que eu falo, velho. Ah, vai se lascar. Olha, falta pro time do Brasil pelo lado direito, bola na grande área. Pega o goleiro do Egito. Por conta de patrocínio que os caras tá isolando o cara. Ah, vai se ferrar, mano. Aí perde a Copa do Mundo, aí você fala agora, vai lá na cara da chuteira e fala aí, ó, perdemos porque nós fizemos beicinho e tiramos o cara que resolvia pra nós. Ah, Brasil, vá se ferrar, é só, eu acho que isso só acontece no Brasil, velho, só acontece no Brasil, vamos nessa. Olha o time do Egito, domina a bola no seu campo de defesa ali pelo lado esquerdo, tá lá o Teia. Ali um pouco mais adiantado no círculo central tem o Lachin. Inverte lá pelo lado esquerdo, recebeu lá então o Marmouche. Vem segurando a bola o time do Egito. Recua no seu campo de defesa, a Teia novamente ali pelo lado direito. Vai girando, chega o Brasil ali no sufoco, envolve novamente a marcação, o time do Egito. Penetrou ali pelo lado esquerdo, tem lá o Marmouche, controla a bola. Chega lá o Rafinha na contenção, recupera então a zaga do time do Egito. Inverte agora pelo lado esquerdo. Vai lá o Ibrahim, adianta novamente aqui pela minha esquerda, tem lá o Salah. Retorna a bola no seu campo de defesa, número 17 ali o Latim, inverte lá pelo lado direito, matou no peito ali o Rani, isso, fez até a belinha rata, chegou no sufoco lá a seleção brasileira, recupera novamente o Egito, campo de ataque ali pelo lado direito, inverte agora pelo lado esquerdo, vem ali então o time do Egito, girando com a Teia. A Teia é o nome do jogador. Vem tocando a bola com o Salah novamente. Número 10. Vem recebendo a bola. Agora passa com o Lachin. E fica ali, o time do Brasil tá todo dentro do, do seu campo de defesa. Time do Egito tá agora, tá difícil de achar espaço, mesmo assim conseguiu, vem descendo aqui pelo lado esquerdo, vem tocando a bola com o Zico, achou espaço, atenção, Egito no ataque pelo lado direito, pega o goleiro, deu rebote, sobra de bola pra eles pelo lado direito, chegou Salah, controla a bola, recua ali com o Marmucci no bico da grande área pelo lado esquerdo, limpou a jogada, achou espaço, vai tocar na grande área com a Teia. Tira de cabeça a zaga da seleção brasileira. Recupera ainda o time do Egito. No campo de ataque ali pelo lado esquerdo. E vem descendo ali com abdômenem. Não é abdômen, é abdômenem. Vai girando a bola com o Salah, novamente ali pelo lado direito, pedalou Salah, passou no meio de trás, resbalou na defesa brasileira, tem bola deles ainda, ali pelo lado direito, vai cruzar, recua a bola ainda no campo de ataque, tem lá o Latin, ele vai girando a bola agora com o Zico, campo esquerdo, quem vai tocando agora é o abdômenem. Vem girando a bola o time do Egito. Segundo tempo de jogo, 20 minutos de partida, Brasil vai ganhando de 2-1, mas é outro time esse do Brasil. É outro time, trocou todo mundo. E o Endrick tá lá, fazendo dele, jogando demais o Endrick. Dalva, eu acredito nisso, a CBF é mafiosa. Qualquer sede de coisa, qualquer sede, representante de time de futebol aí, não tem, cara, estamos falando de milhões de dólares. Entendeu? Olha lá, contra-ataque do time do Egito ali pelo lado esquerdo. Apita o juiz, o auxiliar lá de número 1 levanta o seu instrumento dando impedimento de ataque do time do Egito. Falando de dinheiro, cara, dinheiro. Não sei se vocês assistiram na Netflix, tem um documentário aí na Netflix falando a respeito da FIFA. E como é que as nuances, as entranhas aí, né, do que acontece lá em Genebra. É, amigo, situação é muito mais complicada do que a gente imagina. Muito mais complicada, mas a gente não é bobo. A gente sabe que a parada rola, mas deixa rolar, né? Deixa rolar. É ou não é? 20 minutos de jogo. Vinha descendo novamente o Brasil ali pelo lado esquerdo. Choque do Rafinha com o jogador do time do Egito, Rani. Partida paralisada, falta para eles. Segundo tempo de jogo, Brasil. Agora animei, hein? Agora eu animei. Brasil 2, Egito 1. É isso aí, galera. Eu vou ser ligado aqui no Pelada FC, bola atrasada ali. É pra seleção do Egito, pro goleiro do Egito. Cresce lá o Rafinha novamente. Tira lá o Chobier, o goleiro enfiado ali pelo lado direito. Tenta armar o contra-ataque. Recupera a zaga do time brasileiro. Vem dominando ali o Bremer no campo de defesa ali pela meia esquerda. Agora tem lá, hein, o flamenguista. Léo Pereira vai controlando a bola. A Bremer novamente. Danilo tá por lá, parte em velocidade. Falta nele. Falta do Lachim em cima ali do jogador brasileiro. Segundo tempo de jogo. 22 minutos de partida. Brasilzão vai mandando 2-1. Esse Brasil aí é melhor do que o segundo tempo. Olha lá, jogada de bola dentro da grande área pelo lado direito. Chega a zaga do Egito, faz a proteção. Bola ali em cima do Rafinha, cede o escanteio. Lá pelo lado direito para o time do Brasil cobrar. Rafinha tá com vontade. Rafinha, o cara é bom. Rafinha, ó, olha o ataque. Rafinha, Cunha e Endrick. Olha lá, falta cobrada. Novamente, goleiro atrasa no lado direito ali pro time do Egito. Cresce lá o Brasil. Chegou lá então o Henrique. Tentou dominar a bola. Partiu em velocidade, a bola vai saindo. Bola pertence ali pro time brasileiro no campo de ataque pelo lado esquerdo. Danilo fez a reposição de bola. Recupera o time do Brasil. Enfia lá com o Bremer. Atrasou lá com Pereira. Léo Pereira. Flamenguista. Vai tocando o time do Brasil. Léo Pereira tá ali no círculo central, mais pro lado direito. Léo Pereira, olha o chutaço em profundidade. Era ali então pro Rafinha na grande área. Vai sobrar pro Endrick. Pegou ali na zaga do time do Egito. Recupera o goleiro Uefa Choubier. Mandou o chutaço pelo lado direito. Recupera lá o Salah. Sobrada de bola. Chega Rani no carrinho em cima do jogador brasileiro. Cai ao solo. Falta em cima dele. Segundo tempo de jogo. Brasil vai ganhando de 2-1. Você tá ligado com a gente aqui no Pelada FC. O Mundo Joga e a gente transmite daqui a pouco. 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
0: É isso aí, valeu a galera acompanhando aqui a transmissão do Pelada FC. O meu amigo Paulo Panela tá lá em Orlando, na Flórida, é vizinho do Mickey. Mandou mensagem aqui no nosso WhatsApp falando, ó Edu, tô assistindo na imagem aqui, acompanhando vocês. Ah, pôs lá na televisão e fica ouvindo nós na narração. É isso aí, ó. Valeu, Paulão, acompanhando nós aqui. Difícil de concorrer com imagem, né, Paulão? Difícil de concorrer com imagem, né, mano? Mas um dia, se Deus abençoar, nós chega lá. Um dia a gente chega lá. É ou não é? Não pode desanimar. Ter fé, foco e força. E perseverança. Fé, foco, força e perseverança para ser 4Fs. Olha o Felipe, deu like aqui na nossa transmissão. Acho que o Brasil vai fazer o terceiro, hein? Vamos ver se o Brasil vai fazer ou não. Você tá ligado com a gente aqui no Pelada FC. O mundo joga e a gente transmite. Vamos nessa, galera. Intervalo agora, né? A pausa para a hidratação. Os jogadores estão conversando ali com seus técnicos. O Endrick, na hora do gol, ele fez aquele mesmo movimento que o Alex Poatan faz antes de entrar no octógono, né? Igual um índio. Bem legal, com a flecha ali apontando para a torcida. E a torcida ficou feliz, né? Gritou alegria, felicidade e maravilha. É isso, Ancelotti agora. Ancelotti, cê, agora, mano, a pica é sua aí, mano. Você que vai ter que resolver essa situação aí, irmão. Escolher aí os melhores dessa seleção. Agora faz um favor pra nós, Ancelotti. Marquinhos não, tá? Por favor, dá essa abraçadeira de capitão pra outro. Casimiro também, cara. Ajuda nós aí. Põe outra aí. Põe outra aí. Entendeu? Tira o Casimiro, tira o Rafinha. Não, o Marquinhos. E aí, põe nós aí na situação melhor. Pode ser? Fechada assim, padrão. É isso aí, galera, você ligado aqui no Pelada FC, o mundo joga e a gente transmite. Valeu todo mundo ligado aqui na transmissão do Pelada FC. Caio Pereira, ataque, Vini, Rafinha e Endrick. O Vini precisa de melhorar mais um pouquinho, esse negócio de ficar fazendo gracinha demais com a bola, não. Recebeu, mano, vai pro pau, velho. Receber, manda sabugo, não fica tentando fazer o gol de placa, gol isso, gol aquilo, que não vai, velho. E vai ter troca aí no time do Brasil. É, rapaz, vamos ter substituição aí no time da seleção brasileira. Dois jogadores vão entrar em campo, eu vou trazer pra você já já quem entra e quem sai no time del Brasil. Vamos lá, você tá ligado com a gente aqui no Pelada FC, o mundo joga e a gente transmite. Tá aí, ó, Rafinha saiu, entrou o Martinelli. Martinelli com a número 2 do time do Brasil, valeu! Douglas Santos saiu e Rafinha também. Entrou então aí o Martinelli na seleção brasileira. E o Alexandro também tá com a número 6. Alexandro entrou no lugar do Santos. É isso. Brasil ganhando de 2-1. Vai lá o Danilo. Atrasa a bola novamente ali pro Everton, goleiro da seleção brasileira. Bola atrasada para goleiro, não é bom aí, ó. Mandou ali de qualquer jeito, pelo lado esquerdo. Tenta armar o contra-ataque. Recupera a zaga brasileira. Vai girando no seu campo de defesa novamente Danilo. Recua a bola lá pro goleiro. Cresceu lá o Salah. Danilo manda a bola ali pelo lado direito. Tenta armar o contra-ataque. Sobe a brasileira com o Endrick novamente. Domina ali com a caneta direita. No meio de dois jogadores. Vai tocando o time do Brasil no campo de defesa. Ali pelo lado direito. Bola tocada com Danilo. Penetrou novamente com o Endrick. Era pro Danilo. Sobra de bola com o Endrick. A bola é pra ele. Controla e vira ali pelo lado direito com o Martinelli. Sobra ainda pro time do Brasil. Vai no ataque lá o Alexandro. Ainda pelo lado direito. Foi segundo. Segurado, cruzou na grande área, tira a zaga do Egito, vai tentando armar o contra-ataque, bola ainda no campo de defesa ali pelo lado direito, vem girando ali com o Latim, cresce lá, jogada brasileira com o Fabinho, a bola era brasileira, vai saindo. É lateral pro time do Egito, cobrar ali pelo lado direito no seu campo de defesa. 2-1 para nós. É o Felipe tá escrevendo aqui, ó. Vini Júnior só joga muito no Real Madrid. É o que eu falei, tem jogador de time e jogador de seleção. Vini não é jogador de seleção. Vamos nessa, Brasil! Vamos nessa, Brasil! Vem ainda no campo de ataque ali pelo lado direito com o Henrique. Retorna a bola ainda com o time brasileiro. Vem tocando ali com o Alexandro. Vieira agora pelo lado esquerdo. Recebe lá o Bremer. Próximo dele está lá Danilo. Bremer atrasa a bola com Léo Pereira no seu campo de defesa ali pelo lado direito. O Brasil nesse segundo tempo de jogo vai ganhando de 2-1. 28 minutos de partida é segundo tempo. Fabinho recupera a bola. Atrasa novamente com o Léo Pereira. Sem opção de jogo, recuou lá para o Everton. O Everton está ali, ó, quase na meia lua. Pisa ali na bola com a perna direita. Sai ali da sua meta, vai mandando chutaço ali pelo lado esquerdo. Busca a ligação com o Endrick, matou de cabeça. É isso, Brasil. Vem descendo no ataque com o Endrick ali pelo lado direito, forte demais. Toca, resboteou ali no jogador do time do Egito. Vai lá o Rani, recuperou, engatou a segunda marcha, Salah. Vem descendo agora pelo lado direito, bola tocada com o Marmouche, penetrou na grande área. Forte demais, a bola vai saindo. Mostra lá o instrumento ali, o seu auxiliar de número 1, dando tiro de meta para a seleção brasileira cobrar. Segundo tempo de jogo é nós, hein? 2-1. 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
0: Aí vocês acabam comigo. A Thalita Nascimento escreveu aqui: o Virgílio não tá com essa bola toda, não. Ah, não, ô Thalita. Virgílio é foda, velho. Ai, ai, ai. Ô, Vini Júnior, o Virgílio da seleção brasileira de futebol. O Virgílio. Ô, Thalita, me ajuda. Ai, ai, ai, ai, ai. Tá aí a Thalita participando conosco aqui na nossa transmissão. O Virgílio da seleção brasileira. Vini Júnior, V de Virgílio. Aí, ó. Ó, e saíram quatro jogadores do time do Egito, hein? Entrou aí o Adel com a número 20, Achur com a número 8, Rafés com a 15. E o Tarek Alá com a 24. Tarek Alá com a número 24 no time do Egito. Olha o Brasil novamente, vem Endrick, fez uma chaleira gata, vem Cunha ali pelo lado direito, vem controlando a bola do Brasil, adianta novamente, vai no ataque ali com o Henrique. Retornou com Cunha, isso, partiu velocidade, vem fazendo o toque rápido ali com o Martinelli na boca do gol, tem Brasil, virou aqui pelo lado direito novamente, vai lá Henrique, penetrou na grande área, trouxe toda a defesa, tá lá o Endrick, a bola era pra ele, sobra do Brasil na boca do gol, recupera o time do Egito, olha isso, o Brasil novamente pelo lado esquerdo do Brasil, vem descendo ali com o Fabinho, controla a bola, três em cima do Fabinho, Fabinho é malandro mesmo. Deixou a bola tocar ali então na zaga do time do Egito. Parabéns, essa é a seleção brasileira de futebol. Número 18, Danilo, vai ali no controle, cara. Brasil tá jogando, esse Brasil é o Brasil da estreia que a gente espera. Lateral cobrado pro time da seleção brasileira, vai lá então o Danilo, recupera a bola, atrasa no seu campo de defesa, tem Bremer controlando aqui pelo lado esquerdo. Inverte lá pelo lado direito, vai lá o Pereira. Léo Pereira vai tocando a bola, o time do Brasil nesse segundo tempo de jogo pro Endrick, ali pelo lado esquerdo chega o goleiro na proteção, pega a bola, se ele vacila o Endrick tava lá, ó, pegava a bola, amigo, e depois era tchup, na rede. Bola atrasada do time do Egito. O Egito agora sentiu pressão, mano. Tá jogando um outro futebol esse time do Egito. Vem ainda pelo campo de defesa, ali pelo lado direito, bola tocada com o Salah, recupera o jogador brasileiro, reboteou, vinha Salah novamente no controle, toca no jogador brasileiro, no Fabinho, vai saindo, lado direito, pertence ao time do Egito, campo de ataque, você tá ligado com a gente, Caio Pereira, o Everton sabe sair jogando com os pés e sabe dar assistência direto pro ataque, uhum. Thalita, os faraós estão nervosos. Pois é, o Brasil tá jogando melhor. Mas aí, ó, vem descendo o Achur. Novamente chutou de longa distância. Pegou no Léo Pereira, reboteou. Sobra pro goleiro, recua lá então, Alexandro. Vai mandando ali pro Everton. Mandou chutaço ali pelo lado direito. Recupera novamente a zaga dos faraós. O Ibrahim atrasa lá então pro Oufa Choubey, goleiro da seleção do Egito. Vem girando a bola o time do Egito no campo de defesa, agora pelo lado direito, vai lá o Tarek, segura a bola, vai tocando agora com o Salah, campo de ataque, ele pelo lado direito, Salah a Tarek, seleção brasileira vai pressionando, recua a bola novamente, agora vem aqui pelo lado esquerdo, vai lá o Abdel Monem, adiantou a bola novamente, com o Rafés, Recuou Abidel Monem no campo de ataque, ele é pelo lado esquerdo. Seleção brasileira agora tá em cima, cara. Ó, cafungando no cangote dos caras. Não tá dando espaço à seleção brasileira. Mas o Egito mesmo assim insiste. Agora pelo lado esquerdo, no bico da grande área. Controlou a zaga do Brasil. Chega lá o Danilo, no meio de dois jogadores. Deixou a bola sair. Apitou o árbitro do jogo. É pro time do Egito. Ainda no controle dela, no campo de esquerdo. Recua ali então, no campo de ataque, o time do Egito ainda. Segundo tempo de jogo, 33 minutos de partida, 2-1 para nós. Time do Brasil vai se desenhando aí para a estreia da Copa do Mundo. Olha o Egito novamente, vem descendo o Egito. Pelo lado esquerdo, sobrada de bola com a terra. Limpou, fatiou, ameaçou cruzar ali dentro da grande área. Cresce a zaga do Brasil. Vem a partida em velocidade, foi falta. Falta do zagueiro, o Alexandro da Seleção Brasileira de Futebol. Falta em cima dele, é segundo tempo. Vai dando 2-1 para nós.
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0: É isso aí, daqui a pouquinho. 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O Brasil novamente vai controlando no seu campo de defesa. Ali pelo lado direito tem lá o Léo Pereira. Tem dois jogadores em cima dele. Recua novamente pelo lado esquerdo agora. Vem tocando o time do Brasil. Vai botando ali com o Martinelli. Tenta armar o contra-ataque. A bola vai saindo. É lateral para o time do Brasil cobrar. Ali o Danilo vai buscar a bola novamente. Campo de defesa ali pelo lado esquerdo. Pede para alguém aparecer ali o Danilo. Vai lá, o time do Brasil. Tenta armar o contra-ataque. Sobrado ali. Então era pro Hendrick. Pegou na zaga ali do time egípcio. A bola viajou lá no campo de defesa. Pega lá o goleiro Ulfa Schouber. Vai girando o time do Egito no seu campo de defesa. Jogada em profundidade. Lado direito novamente. Contra-ataque armado. Era ali pro Adel. A bola foi rápida demais. Vai saindo. Outra lateral pro time brasileiro cobrar. Já cobrado aqui pelo lado esquerdo. Bremer segura a bola. Atrasa ali então pro goleiro Everton. Ele gira lá pelo lado direito. Engatou segunda marcha o Alexandro. Vai tocando rápido. A tabelinha era pra ele. Forte demais. Vai saindo novamente. Bola pertence no ataque ali do time do Egito. Lado direito. Já cobrada. No seu campo de defesa vai lá o Tarek. Inverte agora pelo lado direito. Time do Egito. Ateia. A Teia vai tocando a bola, time do Egito, agora pelo lado esquerdo, vem buscar aqui o Adel, a bola é para ele ainda, ali no círculo central tem o Egito no controle, Achur, inverteu lá pelo lado direito, agora tem lá o Salah, dominou a bola, Salah, tem Marmucho no bico da grande área, ameaçou cruzar, limpou, reboteou para eles ainda com o Salah, vai cruzar, Salah continua no controle da bola, três jogadores em cima dele, Marmucho ainda passou entre as pernas da zaga, recupera o Brasil, vai tocando, tenta armar ali pelo lado direito novamente, sobressai a zaga aqui do time do Egito. Mandou chutaço, recupera no seu campo de defesa ali pelo lado esquerdo. Vem ali com Abidel Monem. Inverte lá pelo lado direito, tem o Achur. Achur vai segurando a bola. Tem jogador ali do Egito caído ao solo ali no entrever entre ele e o Fabinho. Sobrou ainda pro time do Egito ali pelo lado direito. Vai lá então o Salah, pisa na bola, achou espaço. Vem descendo com o Marmucci pelo lado direito, Léo Pereira. Vai lá, recupera a bola, vai mandando chutar, só vai saindo pela linha lateral. Pertence ao time do Egito. É segundo tempo de jogo, 36 minutos de partida, jogo amistoso, é o último. Antes do Brasil estrear na Copa do Mundo. E nós vamos estar, hein? 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Vamos lá, time do Egito novamente ali pelo lado esquerdo. Na grande área buscava o Salah, cai ao solo. Pede a falta ali, jogador do time do Egito. Chegou lá o Everton, recuperou a bola, vai começar tudo de novo para nós. Felipe Azevedo, Salah tomou chá preto com limão. É bom ou é ruim? Falar em chá, o povo da Nova Zelândia adora chá, né? Mas não é a minha, cara. Chá pra mim é só o chamate leão. Fiz comercial de graça pros caras agora, hein? Chamate leão. E quente. Gosto de chá gelado também, não. Isso, né? Não é minha praia, velho. Não é minha praia. Chá pra mim é só chamate leão. E o café, né? Café é café, né, irmão? Vamos lá, então. É segundo tempo de jogo. Vai dando o Brasil 2-1. Brasil tá melhor, muito muito melhor nesse segundo tempo. Endrick, meu querido, você calou a boca dos caras, man. Casimiro agora deve estar roendo as unhas que ele pintou de base, falando desgramado, fez gol. É, olha lá, vai crescendo novamente o time do Brasil, chega o Endrick, agora pelo lado esquerdo, bola atrasada na zaga aqui do time egípcio, adiantou ali com o Achur, vem Achur, penetrou ali pelo lado esquerdo, tem três em cima dele, é isso, ainda sobra de bola com o time do Egito, vem descendo ali pelo lado direito, Alassa lá dominou, ameaçou cruzar, na boca do gol, chegou a zaga brasileira, recupera a bola novamente o Brasil, vem descendo ali pelo lado esquerdo, tem o Léo, o Pereira vem tocando com o Alexandre, partiu em velocidade, falta em cima dele. Falta do Brasil. É segundo tempo de jogo. O Felipe Azevedo tá rindo aqui, né, Felipe? A Dalva tá aqui, ó. Mate Leão do Rio. Não, Mate Leão é a cara do Rio de Janeiro. Ô, Dalva, eu nunca fui no Rio de Janeiro. Nunca tive condições financeiras de ir no Rio. Porque no Rio de Janeiro você tem que ser milionário. E o dia que eu for, eu quero ficar naquele hotel que todo mundo famoso fica. É, como é que é o nome? Esqueci o nome. Quero ficar lá. Dia que eu ganhar dinheiro. Ganhar na loteria, eu vou lá. Vou ficar naquele hotel que só os ricos e famosos ficam no Rio de Janeiro. E tomar mate leão na praia. E falar assim, no arpoador. 2 + 2. Pastéis de queijo. É meu sonho falar carioquês. Mas não, né? Nasceu lá no Goiás. É isso. É o time do Brasil, 40 minutos do segundo tempo, vai ganhando de 2-1. Saiu aí o Marmoush e o Atia, 22-19. Entrou o número 9, Abdel Karim, no time do Egito com a número 9. É o segundo tempo de jogo, o Brasil vai ganhando. Esse Brasil do segundo tempo, eu tô mais confiante nesse Brasil do segundo tempo, hein? Tô mais confiante, vamos nessa Brasil, a bola tirada agora pelo lado esquerdo, vem descendo ali o Danilo, segura a bola, atrasa ainda no seu campo de defesa, lado esquerdo, vem ali a zaga trabalhando, do time brasileiro, inverte lá pelo lado direito, tem lá o Léo Pereira, e vai dominando o time do Brasil, segundo tempo de jogo, Léo Pereira, acha espaço ali pelo centro, vem buscando a bola, Cunha novamente, vai tocando o time do Brasil, vai pro Endrick, sobrada de bola na boca do gol, Endrick na pressão, tira a zaga do Egito. Pôs a bola pra sair ali pelo lado direito. E o Ancelotti, cara. E o Ancelotti tá bravão ali. Como diz a galera do Rio de Janeiro, o Ancelotti tá boladão, amigo. Tá lá bravo, cara. Que isso? Que isso, rapaz? Vamos lá, lateral pro time do Brasil, cobrada já. Retorna no seu campo de defesa ali pelo lado direito. Vem o time do Brasil, Bremer. Vem segurando a bola, tem três em cima dele. Bremer, cuidado. Adiantou. O time do Brasil vem buscar aqui pelo lado direito. Fez a tabelinha rápida. Bremer novamente partia no ataque. Falta em cima dele pelo lado esquerdo. Falta em cima ali. Quem fez foi o Abdel Karim. Fez falta em cima ali do Bremer. O queridão número 14 da seleção brasileira de futebol. 41 minutos de partida, segundo tempo, é 2-1 para nós. Dalva, tá aqui, ó. Amo mate gelado na praia do Arpoador. Aí é o meu sonho. Eu me imagino desse jeito, viu, Dalva? Olha o Brasil, vem descendo com o Martinelli ali pelo lado direito. Adianta, o goleiro pega. Ô, Dalva, eu me imagino no Arpoador. Tomando um chá gelado, vendo o pôr do sol no Rio de Janeiro. Aí você me pergunta, como é que você está? Eu falo, mais ou menos, como estão as coisas? As coisas estão boas. Hã? E aí, para onde você vai agora? Depois eu vou para um pagode. E depois eu vou para uma noitada de funk no Rio de Janeiro. Ah, é meu sonho, amigo. 42 minutos do segundo tempo. Brasil 2-1 em cima do Egito. Brasil, Brasil, Brasil, que vai estrear hein, contra o Marrocos. Vai ser domingo aqui na Nova Zelândia, 10 horas da manhã. É, 10 horas da manhã. Olha, Egito. Vem descendo ali pelo lado esquerdo. Pega no Danilo. Cede escanteio pro time do Egito cobrar. Segundo tempo de jogo. Olha a Mônica Alves apareceu por aqui, dona Mônica Alves, a presidente desse canal, gente. Esse canal aqui não existe sem a Mônica Alves, hein? Essa aí é a nossa diretora, tá lá em Minas Gerais acompanhando aqui a transmissão. Olha o Egito novamente ali pelo lado direito, vai cruzar na grande área, forte demais, a bola vai saindo. Tiro de meta pro time do Brasil cobrar. Segundo tempo, 44. Vai dando 2-1 para nós.
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0: Só eu mesmo, lindo, bonito, joiado e maravilhoso. O Monalizo do futebol da crônica esportiva brasileira. Vamos nessa 44. Vai lá o Everton, mandou chutaça ali pelo lado direito. É pro Brasil, resbalou ali no Hendrick. E tira a zaga ali do time do Egito novamente com o Ibrahim. Vai lutando no time brasileiro, pega ali então no Zizo, vai caindo ao solo. É falta para eles. Campo de defesa ali pelo lado direito. A Natália. Ancelotti nervoso, mastigando o chiclete dele. Tá parecendo uma vaca ruminando, né? Nham, nham, nham. Igual jogador de beisebol, tá ali o Ancelotti. Que isso, Ancelotti? O homem tá boladão, como diz a galera. Vamos nessa, Mônica Alves. Está aqui essa seleção muito fraca, hein, Edu? Ô, Mônica, essa seleção do segundo tempo é infinitamente melhor do que a do primeiro tempo, viu, Mônica? Ah, do primeiro tempo, pelo amor de Deus. Marquinhos, fala que você tá com diarreia, irmão. Vai embora pro Brasil. Fala, mano, não dá pra mim, eu tenho que ir embora. Tem que ir embora. Entendeu? Vai embora. Olha o Egito novamente, vem descendo o Salah. Inverteu ali pelo lado esquerdo, na boca do gol, chutou cruzado. Bola vai saindo, tiro de meta para o Brasil. Felipe Azevedo. Ele vai colar chiclete nos dentes. A ponte dele é boa, viu? Mônica Alves. Pode, Edu. Pois é. Mergulhador, aí ó, acompanhando aqui a nossa transmissão. Bigode, no Rio a gente não fala mesmo. Há tempo, é mesmo. Ai, desculpa, gente. Você não fala mesmo, você fala mesmo. Tá certo, aí ó, tô pegando as manhas, né? Agora eu vou pegar umas aulas de surf aqui. Aí só falta eu ganhar na loteria. Aí eu ganho na loteria e vou pro Rio de Janeiro. E aí eu vou virar surfista. Surfista. E não é mesmo, é mesmo. Como diz aqui o Bigode. Valeu, Bigode. O Bigode que é instrutor de mergulho, viu, galera? Mexe com o homem. O homem sabe das paradas aí, viu? É isso. Olha o time do Egito novamente. Vem descendo a bola pelo lado esquerdo. O Egito vai tocando ali com o Rafés. Fez tabelinha rápida. Passou por trás da defesa brasileira. Chutou cruzado. A bola era pro Everton. Chega lá. Tocou ali nos pés do Salah, a bola vai saindo, tiro de meta para o time do Brasil. Segundo tempo de jogo, 5 minutos de acréscimo teremos. Vai dando o Brasil 2-1.
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0: É isso aí, vamos lá então. Everson vai mandando chutar, essa bola viaja aqui pelo lado direito, buscava ali a cabeça do Hendrick, reboteou na zaga do time do Egito, ainda tem Brasil no jogo, chutaço, a bola viaja na grande área, pega o goleiro Olfa Schober. É do time do Egito, gira a bola pelo lado direito, chega lá o Safes, vem segurando no seu campo de defesa, vai controlando o time do Egito aí, vai perdendo de 2-0, estamos nos acréscimos, já passamos de um minuto. Ele inverte agora pelo lado esquerdo, vem então agora quem controla ali, hein? Quem controla ali é o jogador, o Tarek. Inverte agora pro Shaour. Eu adoro falar esses nomes árabe. É Tarek, é Shaour, é Salah, é o Abdel Monem. Só alegria, só nome lindo. Só nome lindo. E nome japonês, então? Pelo amor de Deus. Olha lá, o Egito. Ainda novamente, ali pelo lado esquerdo. Tabelou. Ainda com o Abdel. Penetrou. Tentou cruzar ali na grande área. Reboteou na joga brasileira. Ainda sobra para eles. Com o Salah na boca do gol. Não teve o controle. Tocou ali nos pés do Fabinho. A bola viajou lá no campo de defesa pelo lado direito da seleção do Egito. Vai jogando o Egito, vem descendo com o Zizo ali pelo lado direito novamente. Recua a bola com o Ashur. Inverta agora pelo lado direito, tá lá o Abdel Monem. A bola é pra ele, lado esquerdo do time, do campo. Segundo tempo de jogo nos acréscimos, mais 3 minutos e o jogo acaba, hein? Mais 3 minutos e o jogo acaba. Vai dando o Brasil ganhando de 2-1. Dalvar Araújo escreveu, quero ver você falando dos croatas. Ixi. Tomar umas 4, né, pra desgrubilar a língua. Tomar umas 4 pra ficar anestesiado, aí fala qualquer língua, viu, o Dalva. Olha lá, sobrou a bola pro time do Egito, vem descendo ali pelo lado direito, Salah, a bola é pra ele, recupera ainda, lado direito da meta, no bico da grande área, vai chutar com a direita, a bola sai pela linha de fundo. Bola pertence ao time do Brasil. Segundo tempo de jogo, quase final de partida. Brasil vai ganhando, vai vencendo, não, mas não convenceu, hein? Venceu, mas não convenceu a seleção brasileira. Felipe, só eu mesmo para mudar essa seleção. Ah, tá, que você falou para colocar, né? O Danilo, foi isso? Pois é, tá aí, ó. Mais um técnico da seleção brasileira, mais um dos milhões de técnicos da seleção brasileira. Brasil, né, a gente já nasce técnico do futebol, né? A gente já nasce. Falta lá em cima do número 9, Cunha, no time da seleção.